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4: A Volkswagen já fez a apresentação inicial da sua novíssima picape Tucan, para tentar desbancar a supremacia da Fiat no segmento de picapes. E embora ela não tenha revelado vários detalhes da Tucan, que ainda não tem data de lançamento, mas está chegando, já deu para perceber que a Volkswagen teve o bom senso de copiar o eixo traseiro da Strada. Como assim? Ao invés de um eixo ligado em linha reta as duas rodas traseiras, o eixo da Tucan também terá um arco voltado para cima, bem no seu centro, num formato semelhante à letra ômega do grego, o que reduz a possibilidade do eixo traseiro esbarrar no facão, aquela parte central mais elevada nas estradas de terra. Um dos principais atributos da Strada e também na Volkswagen.
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12: E nós estamos de volta. Eu quero te lembrar que você pode e deve me ajudar a montar as próximas playlists aqui do Bedrock. E é muito fácil. Você pode mandar uma mensagem no WhatsApp da 107 FM, que é o 3846-3107. 3846-3107. Pode mandar mensagem também no WhatsApp da Rádio Educadora, 99771-4902. Pode ligar também na recepção da Rádio Educadora aqui no 3841-0730. Esse telefone eu vou repetir porque esse telefone é novo, 3841-0730. Agora, se quiser uma comunicação diretamente comigo, é só mandar um direct no Instagram, @bedrock107fm. Eu faço questão de te atender e de conhecer um pouco mais sobre o seu gosto, sobre a sua preferência de rock and roll. E vamos lá.

entrando agora numa pegada um pouco diferente. Vocês acabaram de ouvir aí Korn, Did My Time, seguido de Marilyn Manson, The Beautiful People. E agora nós vamos falar de uma banda catarinense que vem dando o que falar aí no meio do rock nacional, a banda Barbarrala, com quase 10 anos de estrada. Eles acabaram de lançar seu primeiro álbum, cara, é isso mesmo. Após 10 anos, eles lançaram o álbum Nos Tempos do Egoritmo, que é um trabalho 100% independente, com a sonoridade potente e um tanto quanto peculiar. E para falar de sonoridade, nós temos uma mistura um tanto quanto caótica de groove metal, metal, psicodelia, punk progressivo, stoner e bailão. Aquela pitada de brasilidade que a gente tanto gosta quando os caras fazem isso no meio do rock and roll. E o disco traz influências que vão de System of a Down em Queens of the Stone Age até Sepultura, Oficina G3 e Charlie Brown Jr. É uma mistura um tanto quanto eclética. E as letras são afiadas, abordando temas como algoritmos, autoimagem e a sociedade do espetáculo. Musicalmente falando, é um som denso, envolvente, técnico e cheio de emoção. O destaque aqui é para a música O Show Vai Começar, que a gente vai ouvir agora. E cara, nos seus 10 anos de atividade aí, o Barbarrala já dividiu o palco com grandes nomes como Pitty, Nação Zumbi, Raimundo, CPM 22, Matanza. Então não dá para dizer que é uma banda fraca não, cara. Não dá para dizer que é uma banda que não sabe o que tá fazendo, tá? E na sequência aí, uma das referências dos caras, né, que é o System of a Down, essa música eu quero oferecer pro meu amigo Thiago Madureira, cara, que é um ouvinte do programa, inclusive quero mandar um abraço pra ele, ele que teve aqui no microfone aberto na 91.7 e fez questão de elogiar a playlist do Bedrock, fez questão de elogiar o nosso trabalho aqui, e eu fico muito feliz, cara, em saber que a gente tá sendo ouvido, que as pessoas estão gostando do que a gente vem fazendo aqui, cara. Então, se você tá gostando, cara, fique à vontade pra mandar uma mensagem, pra gravar um vídeo aí, postar nas redes sociais, marcar a gente, arroba Bedrock107FM, marca também o arroba da 107, que é o 107.1FM underline. Cara, a gente faz questão de saber mesmo o que vocês estão gostando ou o que vocês não estão gostando também, cara. Manda mensagem, manda direct no Instagram, dê sugestões, dê opiniões, dê dicas. Eu faço questão de levar tudo em consideração.

E para manter a intensidade, vamos com mais peso aí do metal americano, o Five Finger Death Punch, que em maio de 2026 lançou um single Eye of the Storm, que a gente vai ouvir agora. E essa faixa é o pontapé inicial para o seu 10º álbum de estúdio, que promete ser aí mais um marco na carreira da banda. E essa música abre com um riff de guitarra massivo, cara, no melhor estilo Creator, e culmina com um refrão cativante que já é marca registrada do Five Finger Death Punch, né, cara? Sensacional. Mais uma música que a gente vai trazer aí. Mais músicas de 2026, mais lançamentos, e isso tá sensacional. E na sequência aí, o Black Label Society, The Stranger. E cara, novidade aí do Black Label, tá? Eles anunciaram uma turnê aí com 7 shows no Brasil. E vamos lá, cara, vamos pras datas. Ó, 10 de outubro em Curitiba, 11 de outubro em São Paulo, 13 de outubro em Belo Horizonte, 15 de outubro em Brasília, 17 de outubro no Rio de Janeiro, 18 de outubro novamente em São Paulo, e dia 20 de outubro também em São Paulo. Cara, procurem aí quem gosta de Black Label, quem gosta do Zach Wilde aí, tem show de sobra no Brasil e dá pra gente se programar aí pra poder ir. Quem sabe eu não vá no de BH.

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1: 9:38.
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10: E nós estamos de volta agora, infelizmente, para o nosso último bloco aqui do Bad Rock. E como já é de costume, é sim o bloco mais pesado, a começar diretamente com.

É, e abrindo o bloco mais pesado, vocês acabaram de ouvir aí Testament, Brotherhood of the Snake. E agora, cara, pros amantes do thrash metal, uma banda do Big Four, né, uma banda que dispensa apresentações, eu tô falando do Anthrax, que em maio de 2026, após uma década de espera, eles lançaram aí o single It's for the Kids, e é a primeira amostra do seu aguardado novo álbum, o Cursum Perficio, que tem um lançamento previsto para setembro de 2026. O título do álbum em latim significa Minha Jornada Termina ou Eu Completei a Jornada, e marca aí o retorno triunfal da banda, uma década de silêncio quebrada com uma pedrada, né, meus amigos? Vamos lá. E na sequência, o Annihilator, Alison Hell.

de estrada e é uma das poucas bandas brasileiras com projeção internacional constante no cenário do metal extremo. E a música Expresso da Escravidão é uma denúncia feroz contra o trabalho escravo contemporâneo no Brasil, com letras que questionam o valor da vida humana em um sistema que permite a escravidão moderna. Cara, é a prova de que o rock e o metal nacional também são a voz ativa para a crítica social. Sempre foram, na verdade, né?

meus amigos, vocês acabaram de ouvir aí essa pedrada, Lorna Shore, To The Hellfire. E aqui, cara, nós temos que dar destaque ao vocalista Will Ramos. Ele chegou na banda em um momento caótico e em poucos meses Lorna Shore se tornou uma das maiores bandas do metal moderno. O grande marco foi a música que vocês acabaram de ouvir aí, a música To The Hellfire, que viralizou e apresentou os vocais gutural a milhares de pessoas. O Will Ramos redefiniu o som do deathcore moderno. E antes do Lorna Shore, ele já tinha sua história no underground, passando por bandas como Secrets, Don't Sleep e Awake in Providence. Mas foi com um EP And I Return to Nothingless que a banda e ele se consolidaram, marcando aí o início de uma nova era pro gênero. E o fenômeno To The Hellfire em 2021 explodiu na internet com seus guturais absurdos, Pig Squeal, o que fez com que o Will Ramos se tornasse um dos vocalistas mais comentados globalmente. Em 2022, o álbum Pains Remains elevou Lorna Shore para um outro patamar, dominando em um metal moderno mundial e trazendo um lado mais emocional ao deathcore. E a evolução continua, cara. No ano de 2025, com o álbum I Feel The Every Black Fisting With Me, o Lorna Shore lançou um dos álbuns mais extremos e ambiciosos do deathcore moderno, explorando temas profundos com brutalidade e atmosferas orquestrais. Músicas como Prison of Flesh, Oblivion e War Machine mostram que a banda segue inovando aí sem perder a essência. Will Ramos, cara, é sem dúvida um dos maiores vocalistas da nova geração do metal extremo. A sua técnica e seu impacto foram cruciais pro Lorna Shore. A pergunta é: o Lorna Shore teria chegado a esse nível sem ele? Fica aí a pergunta. Quem quiser comentar, quem quiser responder, manda um direct no Instagram. Eu faço questão de ouvir. E é assim que nós chegamos ao final de mais uma edição do Bad Rock. Eu espero que vocês tenham curtido o programa de hoje. Eu quero agradecer a todos que acompanharam, sintonizando nas ondas da 107 FM e também que acompanhou a gente através do radioeducadormg.com.br. Não se esqueçam de nos seguir no Instagram, @BadRock107FM, para ficar por dentro aí de todas as novidades, playlists e interagir com a gente. Eu quero agradecer também a direção da Rádio Educadora por tornar possível mais uma edição do Bad Rock no ar. Muito obrigado, um abraço e até a próxima. Isso é rock, isso é Bad Rock.

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2: 10 e 8.
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Sim, estamos por aqui, mais uma edição do Jazz Masters. Muito obrigado pela sua audiência, obrigado a você que continua com a gente. E olha só mais uma novidade que chegou na semana. Bayern.

Dodi pelo vocalista Ade Omotayo, background vocal da Amy Winehouse, um dos músicos mais experientes aí no nosso meio, né? E ele fala aqui, né, nesse EP que ele lança contra a inteligência artificial.

0: fica sendo, vamos dizer assim, questionado. E ele questiona pra gente aqui o Asante. Essa aqui a gente vai ouvir uma outra, Bayam. Dance Floor Therapy.
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0: 10:31.
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2: Um dos maiores sucessos da banda Blink, One Way Two, é a canção All the Small Things. A canção que está no ranking das músicas mais tocadas no início dos anos 2000. A canção faz parte da trilha sonora dos filmes As Panteras e Alvin e os Esquilos. Interessante que durante os ensaios para o clipe da canção, o baixista e cantor Mark Hoppus conheceu Sky Everly, uma executiva da MTV na época, com quem acabou namorando e se casando. Legal também é que um trecho da música é dedicado a Jennifer, esposa do guitarrista Tom DeLonge. Um dia, Tom DeLonge chegou tarde em casa, pois estava no estúdio, e foi surpreendido por rosas que Jim tinha deixado na escadaria. Isso motivou o músico a incluir o trecho que fala disso na música. A canção, que tem um dos 50 refrões mais explosivos, foi classificada pela revista Rolling Stone como uma das 100 melhores músicas pop de todos os tempos.

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1: 11:03.
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0: 11:31.
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1: Meia-noite.
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0: meia-noite 31.
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0: 9:33.
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0: Vale do Aço, 2 horas.
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tempo lá atrás, saber, no começo do Dias Massas, inclusive, a gente estava tocando esse cara, um cantor, compositor e intérprete norte-americano, britânico, vive lá e cá, né? A carreira começou com um single autoral chamado A Higher Place pela Red Candy. Ali ele já capturou a gente, né? A voz, as letras tornaram-se sinônimo de Soulful House e a gente adora isso. 2005 isso aqui, faz tempinho, né? Peyton.

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0: 10:31.
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1: 4 e 2.
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1: 4:33.
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tempo lá atrás, saber, no começo do Dias Massas, inclusive, a gente tava tocando esse cara, um cantor, compositor e intérprete norte-americano, britânico, vive lá e cá, né? A carreira começou com um single autoral chamado A Higher Place pela Red Candy. Ali ele já capturou a gente, né? A voz, as letras, tornaram-se sinônimo de Soulful House e a gente adora isso. 2005 isso aqui, faz tempinho, né? Peyton.

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1: 6:02.
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0: 6:31.
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0: 2:58.
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3: Um dos maiores sucessos da banda Blink, One Way Two, é a canção All the Small Things. A canção que está no ranking das músicas mais tocadas no início dos anos 2000. A canção faz parte da trilha sonora dos filmes As Panteras e Alvin e os Esquilos. Interessante que durante os ensaios para o clipe da canção, o baixista e cantor Mark Hoppus conheceu Sky Everly, uma executiva da MTV na época, com quem acabou namorando e se casando. Legal também é que um trecho

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1: 7:30.
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1: Hoje é sexta-feira, hoje é dia de alegria, hoje é dia de sair com os amigos, hoje é dia de descansar, hoje é dia de ficar em casa, hoje é dia de ligar o rádio, hoje é dia de fazer tudo o que você quiser. Bom dia com alegria, Marcos Pereira te fazendo companhia. Sexta-feira, dia 5 de junho de 2026. O que que você programou para hoje? Já tem aí na agenda tudo anotadinho? O que você vai fazer, o que você quer pro seu fim de semana? Espero que na agenda esteja escrito ouvir a 107,1 FM. Não pode faltar. Bom fim de semana para você.
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3: 8:32.
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3: Algo que descobri recentemente também, talvez com a maturidade, com a experiência, é que pessoas felizes não são aquelas que estão em pleno gozo de todos os desejos, mas pessoas felizes são aquelas que, mesmo diante da dificuldade, conseguem tirar algo de bom. Então, pessoas felizes não são aquelas que têm tudo de bom, mas são aquelas que tiram tudo de bom, independente da situação. Valeu, um abraço e até a próxima.
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0: 9:03.
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1: A sexta-feira chegou! Hoje é o dia de olhar para trás com orgulho de cada batalha vencida e de cada meta cumprida ao longo da semana. O cansaço pode bater, mas a sensação de dever cumprido é muito maior. Mantenha o foco até o último minuto, celebre a sua constância e prepare-se para recarregar as energias. Uma excelente e abençoada sexta-feira! Missão cumprida por essa semana. Aproveite bastante o seu dia.

0: 9:31.
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8: A advogada e influencer Deolane foi presa recentemente acusada de envolvimento com a máfia. Teve seus bens apreendidos, entre eles o grande SUV americano Cadillac Escalade. E tem muitos rodando no Brasil com importação direta. E a pergunta é: se há uma boa receptividade do mercado brasileiro ao Cadillac Escalade, por que a GM resolveu importar oficialmente a marca Cadillac, mas apenas com SUVs elétricos? A explicação é simples, pois o Escalade tem motor a combustão e não compensa a GM investir para adequá-lo à nossa legislação de emissões. E olha aí, nessa fase de transição, mais uma vantagem do automóvel elétrico: tem uma preocupação com a legislação, pois ele tem emissões zero e ruído nenhum.
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0: amigo, minha amiga, eu vou ficando por aqui, mas amanhã eu volto. Não vou dar folga pra você no sábado, não. Eu tô de volta amanhã. Obrigado pela audiência, um grande abraço pra você. Daqui a pouquinho, o padre Reginaldo Manzotti entra no ar com o programa Experiência de Deus.
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3: 9:58.
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0: Louvado seja nosso Senhor Jesus Cristo, para sempre seja louvado. Queridos irmãos e irmãs, é a primeira sexta-feira do mês de junho. E eu convido você, você sabe que sempre na primeira sexta-feira do mês nós fazemos a bênção do sal, a bênção da água no final do programa. Querido povo de Deus, nós estamos em plena sexta-feira e nós estamos, Jesus das Santas Chagas, pela libertação dos vícios. Hoje, oitavo dia da novena. Vamos passar esta hora abençoada, esta hora bendita. Quero saudar a todos a partir da Rádio Evangelizar, de onde tudo começa. As rádios irmãs, cujos nomes cito neste momento.
1: Deus amoroso.
0: Saúdo você pela TV Evangelizar, sinal digital em todo o país, em várias cidades, canal aberto. Pelo YouTube, Padre Manzotti Oficial. Pelo aplicativo da Associação Evangelizar é Preciso. E todas as plataformas digitais. Queridos filhos e filhas, eu repito, primeira sexta-feira do mês de junho. Sagrado Coração de Jesus, fazei o nosso coração semelhante ao vosso. Oitavo dia, Jesus das Santas Chagas, libertação dos vícios. Iniciemos, em nome do Pai, do Filho e do Espírito Santo. Amém. Naquele tempo, Jesus ensinava no templo, dizendo: como é que os mestres da lei dizem que o Messias é o filho de Davi? O próprio Davi, movido pelo Espírito Santo, falou: disse o Senhor ao meu Senhor: senta-te à minha direita, até que eu ponha teus inimigos debaixo dos teus pés. Portanto, o próprio Davi chama o Messias de Senhor. Como é que ele pode então ser seu filho? E uma grande multidão escutava com prazer. Senhor, verdadeiramente nosso Messias, o enviado do Pai, nós nos colocamos hoje em oração e pedimos a graça de consagrar todo este mês de junho ao teu Sagrado Coração. Senhor, nós queremos consagrar o mundo que vive em tamanha violência, guerra, morte. Sagrado Coração de Jesus, nós colocamos todos os líderes mundiais e colocamos também os nossos líderes e pedimos: santificai-os, abençoai-os, protegei-os. Amado Deus, bendito seja teu nome, bendito seja seu santo nome. Sagrado Coração de Jesus, nós consagramos a igreja ao teu Sagrado Coração, o Santo Padre, o Papa Leão XIV, os nossos bispos, os sacerdotes, o povo de Deus. No teu Sagrado Coração, nós consagramos a instituição chamada família, que seja um lugar de perdão, de amor. E eu gostaria que hoje, diante de tantas partilhas que nós estamos tendo nesses últimos dias, coloque sua família, coloque as pessoas que você ama, as pessoas que você não ama bastante, e diga:

0: sagro, ó Sagrado Coração de Jesus. Na devoção, nós temos o Sagrado Coração de Jesus, mas ele mesmo foi claro em dizer: aprendei de mim, que sou manso e humilde. Senhor, que portanto a mansidão seja constante entre nós. A paciência, o carinho, o perdão, o zelo. Dai-nos, Senhor, esta mansidão que o mundo não tem, que nós perdemos com facilidade, fruto da irritação, do imediatismo, da competição. Ó Sagrado Coração de Jesus, derramai graças santificantes na vida dos nossos familiares, onde tem discórdia, desavença, desentendimentos, sejam eles recentes, sejam eles de uma história desgastada, de marcas do passado, haja perdão, haja mansidão, haja bondade. Não permita que o coração endureça a ponto de excluir o outro. Que na vida não se exclua como se exclui nas redes sociais, mas que nós saibamos perdoar, reconsiderar, acolher e dar uma nova chance. Senhor, dai-nos um coração humilde. Dai-nos este coração humilde, humilde, capaz de reconhecer nossas próprias falhas, humildes para sabermos que tudo que temos provém de ti, tudo. E eu te louvo, Senhor. Você que está me acompanhando, você tem motivos para agradecer? Acredito que sim. Agradeça e tenha essa consciência: tudo que tenho provém de ti, Senhor. Sou criatura diante do Criador. Peço, aumentai em mim a humildade, a dependência de ti, profunda dependência em santidade, em discipulado, em esperança. Divino Espírito Santo, venha sobre nós, venha. Sagrado Coração de Jesus, cada minuto deste mês de junho, cada hora, cada dia, semana, todo seja para aprender do teu coração sagrado. Eu quero aprender, Jesus, diga isso, Jesus, eu quero aprender do teu Sagrado Coração, principalmente o que mandaste: mansidão e humildade. Faça-me, Senhor, manso e humilde de coração. Faça-me, Senhor, manso e humilde de coração. Obrigado, Senhor. Obrigado por esse momento. E levemos para este mês do Sagrado Coração de Jesus mansidão e humildade. Duas virtudes a serem elaboradas, trabalhadas, suplicadas a Deus. Eu vou para o intervalo, eu volto já. Volte comigo.
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5: Brasília, com grande alegria, estou chegando. 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Amanhã, Brasília, rezem por este retiro. Reze, povo de Deus, para que os frutos sejam de abundância, de conversão e, como eu disse, no Sagrado Coração de Jesus. Filha de Deus, que a paz de Jesus esteja com você. Alô?
6: Bom dia, padre. Sua bênção.
5: Deus abençoe. Você fala de onde, filha?
6: Eu falo do Pará.
5: Então, filha de Deus, de algum lugar do Pará, o que está acontecendo?
6: Bom, padre, eu tô num relacionamento de 3 anos e ultimamente a gente tem vivido uma situação bem complicada. Que, assim, o relacionamento já não vinha bom, né? Que o meu marido, ele sempre envolvido com bebedeira, saía e não me dizia pra onde ia e essas coisas. E no início do mês passado, uma garota de programa me mandou mensagem falando que ele estava me traindo com ela.
5: Meu Deus.
6: Ela mandou print das conversas, comprovante dos pics que ele fazia para ela. Ele mandou fazer uma corrente de ouro com o nome dela e as iniciais dele. Várias coisas assim, sabe? E aí então, eu tenho vivido assim, muito triste, eu sinto que eu não tenho mais paz nos dias.
5: Eu imagino o seu sofrimento, sua angústia.
6: Sim, e a gente tem um bebezinho de 7 meses agora. E eu tenho vontade de terminar esse relacionamento, só que eu fico preocupada com o bebê. Porque eu não queria ser uma mãe que cria o filho sozinho, sabe? Eu sei que tem muitas dificuldades nisso.
5: Tá.
6: E eu queria pedir um conselho pro senhor sobre isso, que ele, assim, ele fala que ele vai mudar e parou de beber, agora deixa eu ver o celular dele, as coisas. Mas eu não sei se essa mudança é real mesmo ou não.
5: É, filha, quebrou a confiança, né? Quebrou a
6: Sim.
5: confiança. Veja, quando você foi falar com ele, como que ele reagiu?
6: Ah, no início ele negou, ele falou que aquilo ali era um golpe e inventou um monte de coisas, só que ela me mandou mais mensagens, daí eu falei pra ele, não, isso daqui não é mentira, isso aqui aconteceu. É até que ele assumiu.
5: Então, veja, assumiu porque foi pressionado. Não é?
6: Sim.
5: Assumiu porque foi pressionado. Você tem toda a razão de pensar se há um arrependimento verdadeiro. Você falou que do outro lado ele parou de beber. Parou?
6: Parou.
5: Filha, você tem que pensar assim. O que você consegue imaginar com ele daqui um ano? Daqui 2 anos, você consegue se imaginar com ele? Você acha que ele vai te ser fiel? Como que...
6: Essa que é a minha dúvida, porque eu não sei se eu vou conseguir confiar nele, mesmo que ele mude, eu não sei se eu vou conseguir confiar mais.
5: Ele dá sinais de que ele mudou com as mulheres?
6: Parece que sim.
5: Você o ama?
6: Sim.
5: Filha, filho não pode, não segura casamento. Você sabe disso. Filho não segura casamento. Mesmo que você decidir separar, ele vai ter que dar a pensão alimentícia. O que você tem que pensar agora é, vale a pena insistir neste relacionamento? Porque ele pode deixar de ser seu marido, não é teu marido, teu companheiro. Mas ele nunca vai deixar de ser pai. Se você perceber que ele não tem vontade de viver casto com você, olha com quem ele foi mexer, com uma garota de programa. Ele pode levar doença para você. Ele pode te fazer sofrer e você ficar quanto tempo esperando a mudança para depois descobrir outra traição? Foi a primeira ou já teve outras?
6: Foi a primeira. Eu sei, né?
5: Então, em 3 anos, praticamente vocês estão ainda na lua de mel para te trocar desse jeito. Eu não vou te dizer separe ou não separe. Você tem que sondar teu coração e pedir: Deus, eu quero constituir uma família. Não é isso que você quer?
6: Sim.
5: Não, não, o que você quer não é poder casar na igreja?
6: Sim.
5: Você se sente segura para isso?
6: Não, não. Sim. Agora não. Ele até quer casar agora na igreja, mas agora não.
5: Agora, você tem plena razão. Agora não. Não é um. Primeiro tem que ter toda uma maturidade. Ele tem que ajudar você a voltar a confiar nele. Vamos rezar juntos? Como é que é o nome dessa criança abençoada que está nos teus braços?
6: Ricardo.
5: Ricardo, 7 meses. Reza comigo, Divino Espírito Santo.
6: Divino Espírito Santo.
5: Eu estou triste.
6: Eu estou triste.
5: Eu não sei em que acreditar.
6: Eu não sei em que acreditar.
5: Peço, Divino Espírito Santo.
6: Peço, Divino Espírito Santo.
5: Me ilumine.
6: Me ilumine.
5: Me mostre.
6: Me mostre.
5: Me ajude.
6: Me ajude.
5: Nossa Senhora.
6: Nossa Senhora.
5: Eu quero ser uma boa mãe para esta criança.
6: Eu quero ser uma boa mãe para esta criança.
5: Eu quero constituir uma família.
6: Eu quero constituir uma família.
5: Se for para ser com este companheiro.
6: Se for para ser com este companheiro.
5: Que haja uma conversão verdadeira.
6: Que haja uma conversão verdadeira.
5: Se não.
6: Se não.
5: Tire esta pessoa da minha vida.
6: Tire esta pessoa da minha vida.
5: Nossa Senhora.
6: Nossa Senhora.
5: Eu te consagro, meu filho Ricardo.
6: Eu te consagro, meu filho Ricardo.
5: E peço pela minha vida afetiva.
6: E peço pela minha vida afetiva.
5: Me ilumine.
6: Me ilumine.
5: Amém.
6: Amém.
5: Eu não tenho a resposta do que você deve fazer. Mas você tem que olhar muito para o teu interior. Se você está disposta a perdoar. Esse é o começo. Perdoar e perceber, não é ele falar, perceber que há uma mudança na vida dele. Esse é o melhor sinal. Que Deus abençoe a você e principalmente o Ricardo, que está nos teus braços. Eu volto já, volte comigo.
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0: Querido povo de Deus, nós vamos para a leitura orante. Nós estamos em Jó. Nós vamos capítulo 32, do versículo 1 a 10. Aí pulamos para o capítulo 33, 12 seguintes. Você vai dizer, padre, e os outros textos? Eu sempre falo, eu pego os textos principais. Mas você, por exemplo, hoje, pode ler Jó capítulo 32 e Jó capítulo 33. Pode ler inteiro, mal não faz. Mas em virtude do programa, então eu faço os pontos principais que nós estamos agora. Uma resposta, ou melhor, um discurso de Eliú, um dos amigos de Jó. Amado povo de Deus, antes de ir, eu gostaria de só lembrar para você, dia 12 de junho, nós teremos o Arraiá do Seu Vigário, a 7ª edição. Faltam 7 dias para o Arraiá do Seu Vigário, às 19 horas. Então, atenção, gente, olha quanta coisa boa este mês. Este mês, amanhã, eu já disse, amanhã nós temos o retiro em Brasília, amanhã, sábado, Sagrado Coração de Jesus, corações feridos, corações curados, onde vai ser? Na Paróquia Imaculado Coração de Maria, dia 12 de junho, o Arraiá do Seu Vigário, e dia 27 e 28 de junho, 24 horas na presença do Senhor, o mês inteiro dedicado ao Sagrado Coração de Jesus. Coisa boa, não é? Maravilha! Então vamos juntos, querido povo de Deus. Bíblia aberta, cartilha de oração.
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0: E começamos em Jó 32. Jó, quem está falando agora? Eliú. Jó estava convencido da sua inocência. Por isso, os três amigos, preste bem atenção, a saga de Jó, essa verdadeira novela, Jó estava convencido da sua inocência. E por isso, os três amigos desistiram de continuar a discutir com ele. Acontece que ali havia um homem chamado Eliú, filho de Araquel, descendente de Bus, do grupo da família de Ramão. Eliú ficou muito zangado. Toca o sino, sacristão. Eliú ficou muito zangado porque Jó, este dizia que era inocente e que Deus era culpado. E também ficou zangado Eliú com os três amigos, porque eles não puderam responder a Jó, dando assim a ideia de que Deus estava errado. Eliú esperou para falar no fim, pois os outros eram mais velhos do que ele. Quando viu que eles não souberam como responder a Jó, Eliú ficou zangado. Então se imagina o que vem agora, ele está zangado. Atenção, versículo 6. Então Eliú disse: eu sou moço, era o mais jovem, e vocês são idosos. Foi por isso que eu não me atrevi a dar a minha opinião. Pensei assim: que fale a voz da experiência, a experiência que os muitos anos mostrem a sua sabedoria. Versículo 8. É jovem, mas é feroz. Escuta lá. Mas acontece que dentro das pessoas há um espírito, a um sopro do Todo-Poderoso que dá sabedoria. Nós não ficamos mais sábios com a idade. Eita, padre! Tá vendo aí, ó? Não é a idade que traz sabedoria. Escutou bem? Acontece que dentro de nós, as pessoas, temos um espírito, há um sopro do Todo-Poderoso que dá sabedoria. Nós não ficamos mais sábios com a idade. Nem sempre os velhos sabem o que é certo. Portanto, escutem o que eu digo, pois eu também vou dar minha opinião. Vale para hoje, viu? Não quer as cãs, os cabelos brancos, cãs, cabelos brancos, não necessariamente é sinônimo de sabedoria. Tem muito idoso desmiolado da cabeça. Estamos vendo isso na experiência. Esperei que vocês falassem e continuou. E aí pulemos, capítulo 33, versículo 12. Vamos à essência do discurso. Mas eu lhe digo, Jó, tá falando para Jó, você não tem razão. Deus é maior do que as criaturas humanas. Por que você acusa Deus, afirmando que ele não dá atenção às nossas queixas? Deus, Jó, fala de muitas maneiras, porém nós não lhe damos atenção. E ele está certíssimo nessa afirmação, sim. Deus nos fala de muitas maneiras. Somos nós que não lhe damos a atenção. De noite na cama, versículo 15. Quando dormimos um sono profundo, ele fala por meio de sonhos ou de visões. Deus fala aos nossos corações, os nossos ouvidos, os seus avisos. Nos enche de medo. É verdade, o medo também é uma forma de revelação. Versículo 17. Ele fala com a gente para que deixemos de pecar e para que não nos tornemos orgulhosos. Assim, ele nos livra da morte e não deixa que nos joguem na sepultura. Outras vezes, preste atenção, versículo 19. Deus castiga com doença. Aqui começa. E com fortes dores que não passam. O doente perde o apetite e não quer mais nem ver as comidas mais gostosas. Ele emagrece, vai se acabando e no fim vira pele e osso. Ele está às portas da morte. Logo será levado para a sepultura. Pode ser que ele venha a ser socorrido por um anjo, um dos milhares dos anjos de Deus, que ensinam a gente a fazer o que é certo. O anjo terá pena dele e pedirá a Deus: solte-o. Ele não deve mais descer ao mundo dos mortos. Aqui, agora, começa a complicação. Os argumentos são bons, mas não estão corretos. Parece corretos, mas Jó vai retrucar. Será que é assim mesmo? Será que Jó vai ceder? Aqui está o pagamento do seu resgate. Então ele terá saúde novamente e o seu corpo será forte, como era na juventude. Quando orar, Deus o atenderá. Eu vou pro intervalo e volto rezando. Volte comigo.
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0: nós estamos nesta imagem, volta a imagem na TV. Três amigos e agora fala Eliú, o mais novo. E realmente ele vai questionando coisas seríssimas. Mas a pergunta fica: então Jó realmente é culpado? Fica a pergunta: tudo o que aconteceu com Jó é fruto do castigo de Deus? Queridos filhos e filhas, na página 82 do livro Inabalável, convido você, volta a dizer, leia hoje o capítulo 32 e 33, mas a explicação, observando atentamente o dueto de palavras entre Jó e os amigos, estava um jovem chamado Eliú. Página 82. Ele não interrompeu nem impôs, simples esperou. Mas quando percebeu que os discursos não levavam a lugar nenhum, levantou-se como quem não aguenta mais guardar fogo dentro de si. Esse jovem nos ensina que a sabedoria não é privilégio da idade. Ela se encontra na voz do Espírito. O que motivou Eliú não foi o orgulho, mas uma dupla e santa ira. Primeiro, ele se indignou contra Jó, não por seu sofrimento, mas por sua autoclemência. Com efeito, Jó, em sua busca por inocência, acabou por sugerir que Deus estivesse o tratando de forma arbitrária. Eliú não então lembrou que a justiça de Deus é insondável. Segundo, ele se enfureceu com os três amigos. Eles falharam miseravelmente em consolar Jó, pois buscavam respostas onde só cabia silêncio. Assim que terminar a leitura orante hoje do 33 e 34, leia a página 82-83 do livro Inabalável. E a pergunta, padre, continua? Fique em aberto. No futuro, retomaremos. Gisele, que a paz de Jesus esteja com você. Bom dia.
1: Tudo bom?
0: Deus abençoe. Você fala de onde?
1: Nova Friburgo, Rio de Janeiro.
0: Como que você me acompanha, Gisele?
1: Tudo bem, padre. Eu tô ligando para pedir oração, duas orações. Pela nossa cidade, padre, que tem acontecido toda semana casos de suicídio.
0: Certo.
1: Uma por semana.
0: Tá.
1: E pela alma do Langlibert Gonçalves de Melo, que foi o último caso. Que era colega nosso, amigo nosso e mensageiro.
0: Fale o nome, por favor.
1: É Langlibert Gonçalves de Melo.
0: Gisele, eu estou falando com você, é a Gisele que eu conheço de Nova Friburgo.
1: Sim,
0: ah, tá.
1: Sou
0: certo.
1: Eu,
0: é que eu não reconheci a voz por telefone. Tudo bem, Gisele? Para quem, quem não conhece, ela é mensageira e cuida de muitas capelinhas. Quantas filhas? Quantas filhas?
1: Temos 75 capelinhas.
0: 75. Eu só tô refazendo porque tá dando cor, picotando, então às vezes não aparece. 75 capelinhas em Nova Friburgo. E ele era um líder mensageiro?
1: Não, ele era ele era sogro de uma líder.
0: Ah, entendi.
1: Padre, por causa dele, que a nora se tornou líder, levou a capelinha pro bairro deles.
0: Entendi.
1: Em 2024, a família pediu pra gente ir na casa dele.
0: Entendi.
1: E a gente rezou, foi em fevereiro de 2024. Naquele dia, padre, ele falou que ele ia tentar se suicidar.
0: Nossa,
1: filha. Mas aí ele não fez mais. Aí ele não fez. Aí ele começou a acompanhar os vídeos que a gente posta, receber a capelinha, começou assim, ter uma devoção muito grande, buscou a igreja, fez a primeira comunhão, fez a Eucaristia, rezava o rosário todo dia. Aí no final do ano passado ele começou a ter muita queda, teve algumas decepções. No último encontro de dezembro, que a gente faz aqui todo mês, ele veio até mim e falou: Gisele, ano que vem você vai ler o meu testemunho, eu vou ficar curado.
0: Entendo.
1: Aí quando foi agora, no final de semana, na véspera, ele me mandou mensagem pedindo desculpas que não conseguiu, agradecendo por tudo. Mas que ele pedindo para rezar pela alma dele.
0: Filha, nós faríamos isso.
1: Eu queria muito que ele tivesse conseguido.
0: Nós vamos rezar. Eu anotei aqui Langbert Gonçalves de Mello e peço que todos rezem. Agora, Gisele, eu entendo a sua dor, eu entendo que você esteja num momento de luto. O que foi feito que era possível. Só que veja. Ele mesmo assinou que estava com uma doença. E essa doença é silenciosa. A doença da depressão. E a família dele, como está reagindo?
1: Eles estão também, assim, tá difícil, né, para eles. Eles já estão, assim, porque foram muitas tentativas, foram 13 tentativas. Ele foi tido na 13ª, ele conseguiu. Só que ele tinha ficado um tempo muito bom, muito bem. Ele nos ajudava a fazer o tapete de Jesus das Santas Chagas no
0: Corpus Christi.
1: Ele nos ajudava, aí ele ia nos encontros, só que de um tempo para cá, alguns meses para cá, ele foi desistindo e se afastando, parando de rezar. Há 10 dias antes eu encontrei com ele, ele estava perdido em surto, né? Aí eu levei pro padre, rezamos, rezei com ele.
0: E aí tomava medicação.
1: Tomava, padre, mas ele ficava assim, droga, ficava, sabe?
0: Entendi.
1: Ele ficava em surto e ele falava que escutava vozes, e aquelas vozes.
0: Entendo.
1: Ele dizia que ele não conseguia raciocinar e atendia as vozes.
0: Filha, vamos colocar a misericórdia de Deus. É o que podemos fazer agora. Reze comigo, Senhor Jesus.
1: Senhor Jesus.
0: Pelas tuas santas chagas.
1: Pelas tuas santas chagas.
0: Dolorosas e gloriosas.
1: Dolorosas e gloriosas.
0: Nós te entregamos.
1: Nós te entregamos.
0: Este nosso irmão.
1: Esse nosso irmão.
0: Langbert
1: de Mello.
0: Tenha misericórdia de sua alma.
1: Tenha misericórdia de sua alma.
0: Conforte a família.
1: Conforte a família.
0: Que a devoção das santas chagas.
1: Que a devoção das santas chagas.
0: Passando pelas casas.
1: Passando pelas casas.
0: Afaste toda a depressão.
1: Afaste toda a depressão.
0: E toda a doença psíquica.
1: E toda a doença psíquica.
0: Derrama uma gota do seu preciosíssimo sangue, Jesus.
1: Derrame uma gota do seu preciosíssimo sangue, Jesus.
0: Sobre todos os que estão com pensamento suicida.
1: Sobre todos que estão com pensamento suicida.
0: Liberte-os.
1: Liberte-os.
0: Cure-os.
1: Cure-os.
0: Amém.
1: Amém.
0: Força, Gisele. Conte com as nossas orações, que Deus abençoe. Leve conforto à família, Gisele. Mesmo em lágrimas, leve conforto à família. Falei com a Gisele, grande liderança, grande, com muito carinho. Cada encontro que temos é encontro de irmãos. Lá em Nova Friburgo, 75 capelinhas. Acompanha pela TV Parabólica, lá Nova Friburgo, é Dom Pedro Cunha Cruz. Aproveito para dizer: torne-se um mensageiro da Capelinha de Jesus das Santas Chagas. Nós não sabemos em que casa vai entrar, mas sabemos o bem que vai fazer. Ligue agora no intervalo 0800 410 6060. Fale com as nossas atendentes, moças, rapazes, e diga: eu quero ter uma capelinha, eu quero cuidar de uma capelinha, eu quero ser líder mensageiro de uma capelinha. Eu vou pro intervalo, eu volto já, volte comigo.
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0: primeira sexta-feira do mês de junho, já tenho aqui a água que vai ser abençoada. O sal, e você, já pegou na sua casa? Coloque perto da televisão, coloque perto do rádio. Faremos a bênção. E depois você é convidado a dar dessa água benta aos familiares. Mas colocar um pouquinho de sal num copo de água e fazer aspersão sobre toda a casa. Fazemos isso toda primeira sexta-feira do mês. Vai lá, pega o sal. Vai lá, pega a água. Hoje, aniversário de Dom Flávio Giovenali, da Diocese de Cruzeiro do Sul, Acre. Dom Roberto Francisco Ferreira Paz, da Diocese de Campos, Rio de Janeiro. Aniversário da Rádio Candeias FM, Candeias, Minas Gerais. Conti FM, Nova Brasilândia, Mato Grosso. Cultura FM de Apucarana, Paraná. Excelsior FM, Salvador, Bahia. Ritz FM, Sinop, Mato Grosso. Mar Vermelho FM, Mar Vermelho, Alagoas. Nova Cidade FM, Sapezal, Mato Grosso. Paulo Afonso FM, Paulo Afonso, Bahia. São Domingos FM, São Domingos, Bahia. E TV afiliada Amplitude, Belém, Pará. Querido povo de Deus, é amanhã. Amanhã eu espero por vocês. Amanhã, a partir das 11 horas, retiro espiritual Sagrado Coração de Jesus. Corações feridos, corações curados. Onde vai ser? Povo de Brasília e toda a região. Paróquia Imaculado Conceição, Coração de Maria. Paróquia Imaculado Coração de Maria. Como eu disse, 11 horas, abre os portões, depois retiro Dom Vicente, pregação Padre Ivanilson, hora da misericórdia, pregação Frei Josué, adoração com o Santíssimo Sacramento, 17 horas, eu conduzo a pregação, coração ferido, coração curado, 18 horas, 18:30, Santa Missa, seguida às 20 horas de um show de evangelização. Você de Brasília, não perca essa oportunidade. Paróquia Imaculado Coração de Maria. Acompanhe pela TV Evangelizar, pelo YouTube Padre Manzotti. YouTube Padre Manzotti Oficial. E agora, gente, vamos para a novena, que temos a bênção e a consagração do mês. Vamos juntos, oitavo dia da novena. Senhor Pai misericordioso, pelas santas chagas do teu filho Jesus, concedei a vida a todos aqueles que se encontram encarcerados em um vício, escravos de alguma droga. Senhor, Pai cheio de misericórdia, pelas santas chagas dolorosas e gloriosas de Jesus, libertai da escravidão do vício nas drogas, bebida, cigarro, compulsões, mentiras. Quebrai todas as cadeias e grilhões destas pessoas, cujo nome cito agora. Quebrai todas as cadeias, todos os grilhões. Senhor, Pai misericordioso, Deus da vida, pelas santas chagas de Jesus, libertai as carências, os traumas, os desgostos e toda a escravidão espiritual, afetiva, emocional, moral. Preenchei o vazio na vida dessas pessoas a ponto de conseguirem a libertação deste mal. Senhor, pelas cinco chagas do teu filho Jesus, tirai todos estes malefícios e dai a serenidade no viver e no querer. Senhor Jesus, nas tuas santas chagas, colocamos todos os dependentes químicos e as causas que levaram ao vício das drogas. Livrai toda a rejeição, toda a falta de amor, toda a amargura, todo o complexo de inferioridade. Afastai, libertai das más companhias, Senhor Jesus, nas tuas santas chagas colocamos todas as famílias que estão lutando contra um vício. Ajude, Senhor, que possam se libertar também dos traumas que carregam. Senhor Jesus, pelas tuas santas chagas, libertai a família dos vícios. Senhor Jesus, pelas tuas santas chagas, libertai as famílias do vício. Jesus, libertai as famílias dos vícios. Sagrado Coração de Jesus, nós te consagramos todo este mês de junho. Também pedimos pelo retiro de amanhã, que leva teu nome, ó Sagrado Coração de Jesus. Todos os palestrantes, todos os que vão conduzir, Senhor, passai pela casa, coloca na porta de entrada o teu arcanjo Miguel, abençoai a sala. Sagrado Coração de Jesus, nós te consagramos o quarto do casal. Levante a mão direita, filho, levanta, filha, que no quarto do casal seja de respeito e amor, dos filhos que seja de descanso e de estudo. Senhor, passai pela sala, que não falte o pão de cada dia, mas também não falte a caridade. Senhor Deus de misericórdia, abençoai o carro, a bicicleta, a moto, abençoai os animais de estimação, abençoai todo o quintal. Abençoai, Senhor, nós te consagramos. Deus de infinita misericórdia, abençoai esta água pela efusão do Espírito Santo, para que possa nos lembrar que somos de ti pelo batismo. Deus Todo-Poderoso, nós vos pedimos, abençoai este sal, como mandastes o profeta Eliseu lançar a água e torná-la fecunda. Fazei que toda parte onde a mistura do água e do sal for aspergida, seja afastado todo ataque do inimigo. O Senhor esteja convosco, Ele está no meio de nós. Abençoe-vos, Pai, Filho, Espírito Santo. Amém. E eu me despeço com o clipe Meu Primeiro Amor. 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

0: 11:31.
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1: 11:58.
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2: Feira, 5 de junho de 2026, agora meio-dia, uma ótima tarde para você. Está no ar o Jornal em Pauta pela Rede Educadora de Comunicação, conectando o Vale do Aço com o mundo. Confira nesta edição.

Catedral de Fabriciano recebe mais de 2.000 fiéis em celebração de Corpus Christi. Consumo consciente de energia pode ajudar a enfrentar aumento nas despesas familiares. E demonstra preocupação com possível tarifa dos Estados Unidos sobre produtos brasileiros. Ônibus com fiéis perde freios e assusta passageiros na descida do Cocais. Estas e outras notícias você acompanha agora aqui no Jornal em Pauta. Que tem os trabalhos técnicos de Ícaro Alves, coordenação artística de Matheus Cabral. A apresentação e a coordenação de jornalismo é comigo, Janaína Oliveira. Coordenação administrativa, Joana Avelino. A direção é de Padre José Wilker. A tarde desta sexta-feira será de sol com algumas nuvens durante a tarde. À noite o céu fica com muitas nuvens, porém sem previsão de chuva. A temperatura segue em queda e não deve ultrapassar os 24 graus. Neste momento, os termômetros registram 23 e a sensação térmica é de 20 graus. Sábado e domingo, o tempo segue frio, sem chuva. Poderemos registrar mínimas de 13 graus. Tá ficando frio.

0: veículo, modelo Camaro, de cor preta, foi completamente destruído pelo fogo. Segundo o Corpo de Bombeiros, o motorista percebeu fumaça saindo da parte dianteira do carro, estacionou em um local seguro e tentou conter o fogo com extintores, inclusive com a ajuda de moradores. Mas, infelizmente, ele não conseguiu evitar que o incêndio se espalhasse. De acordo com informações da corporação, aproximadamente 4 mil litros de água foram utilizados no combate às chamas. Ninguém ficou ferido, mas o carro ficou completamente destruído. A segunda ocorrência foi registrada na parte alta do setor 6, também em Timóteo. As chamas puderam ser vistas de diferentes pontos da cidade e mobilizaram equipes de emergência. Até o momento, não foram divulgadas informações sobre as causas dos incêndios, nem sobre possíveis danos ou vítimas relacionados ao fogo na vegetação. Ainda dentro das informações sobre a área de segurança pública, durante a madrugada, uma equipe da PRF foi acionada para verificar uma movimentação suspeita nos pátios do restaurante Bananal e do posto Veraneio na BR-381 em Antônio Dias. No local, um caminhoneiro informou que quatro homens tentaram arrombar a trava da porta lateral de sua carga, mas fugiram antes da chegada dos policiais. A equipe localizou no pátio um caminhão branco que possivelmente dava apoio logístico aos criminosos. O condutor, de 28 anos, foi flagrado no interior do caminhão e confessou fazer parte da quadrilha de furto de cargas. O homem foi preso em flagrante, o veículo foi recolhido ao pátio e a ocorrência foi encaminhada à Delegacia de Polícia Civil em Ipatinga. A Polícia Civil agora investiga se este homem detido faz parte ou não da quadrilha que está sendo investigada por roubos de cargas na região de Antônio Dias. Recente, um caminhão tombou próximo ao local conhecido como Machado após criminosos jogarem óleo na pista. Toda a carga que seguia para Teixeira de Freitas, na Bahia, foi saqueada. Durante as investigações, a polícia prendeu dois policiais militares suspeitos de integrarem a quadrilha e um guarda municipal de Ipatinga ainda está foragido.
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2: Muito obrigada pelas informações, Tati. Você que volta daqui a pouquinho trazendo outras notícias pra gente aqui no Jornal em Pauta. Agora, 12:05, com reajuste nas tarifas e cobrança extra na conta de luz, muitos consumidores têm buscado formas de equilibrar o orçamento sem renunciar às atividades do dia a dia. Algumas medidas simples na rotina da casa podem contribuir para um uso mais eficiente da energia elétrica e, é claro, reduzir gastos ao longo do mês. A repórter Mônica Soares tem as informações. Boa tarde para você, Mônica.
3: Boa tarde, Janaína Oliveira, e a você, ouvinte da Rede Educadora de Comunicação. O aumento dos custos com energia elétrica tem levado muitas famílias a buscarem alternativas para aliviar o orçamento doméstico. Especialistas apontam que mudanças simples na rotina e a escolha de equipamentos mais eficientes podem contribuir para reduzir o consumo sem comprometer o conforto dentro de casa. O analista de eficiência energética da CEMIG, Felipe Randazzo, traz algumas orientações.
4: A conta de luz pode pesar no orçamento, mas pequenas mudanças no dia a dia já ajudam muito a reduzir esse valor. E o melhor, sem complicação. Alguns hábitos simples fazem diferença. Diminuir o tempo de banho e usar o chuveiro na posição verão, por exemplo, já ajuda a economizar energia de forma imediata. Outro ponto importante é o consumo invisível. Aparelhos como televisão, micro-ondas e computador continuam gastando energia mesmo no modo stand-by. Por isso, sempre que possível, vale a pena tirar da tomada. A troca de equipamentos antigos também pode trazer economia. Geladeiras mais novas e eficientes consomem menos energia e fazem diferença no fim do mês. E na iluminação, a dica é apostar nas lâmpadas de LED, que são mais econômicas e duram mais. Com informação e pequenas atitudes no dia a dia, é possível reduzir a conta e ainda usar a energia de forma mais consciente.
3: Ouvimos Felipe Randazzo. As orientações ganham ainda mais importância neste momento, com o reajuste das tarifas de energia.

0: e a vigência da bandeira amarela. Entre as recomendações estão o uso consciente dos aparelhos elétricos, a atenção ao desperdício e a adoção de equipamentos com melhor desempenho energético. Medidas que podem gerar economia ao longo do mês.
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2: Meio de 8, muito obrigada, Mônica, pela sua participação. Mônica, que daqui a alguns instantes volta novamente no Jornal em Pauta, trazendo pra gente outra notícia. Gente, agora a gente precisa falar do que foi o dia de ontem aqui para a comunidade católica de Coronel Fabriciano. Nós acompanhamos, toda a nossa equipe de jornalismo acompanhou a celebração de Corpus Christi, uma celebração fortíssima, muito significativa para os cristãos. A gente que é católico sabe o quanto é significativo saber que o corpo de Cristo ali representado está caminhando pelas ruas da cidade, né? Então a gente sabe da importância desse dia. Mas ontem foi ainda mais especial porque a data de ontem, dia 4 de junho de 2026, marcou o retorno da Co-Catedral de Coronel Fabriciano, que estava fechada desde 13 de maio de 2022. Mais de 4 anos, gente. A gente sem entrar naquela Co-Catedral. Eu estava entrando para fazer as matérias, mas a gente pode colocar que 99% da população não estava entrando lá, não sabia como estava a Co-Catedral por dentro. E ontem essas pessoas tiveram uma oportunidade lindíssima de fazer parte dessa história. Mais de 2 mil fiéis participaram da celebração de Corpus Christi na Co-Catedral e nós ouvimos várias dessas pessoas. Eu pude sentir de perto a emoção, viver esse dia histórico, e nós vamos ouvir agora alguns relatos de cristãos que estiveram na missa de Corpus Christi. A Elvira Roque, por exemplo, ministra da Eucaristia, nos conta como se sentiu ao servir a Eucaristia na Catedral depois de 4 anos sem atuar.
3: Foi um sentimento de muita emoção, de muita gratidão a Deus, ver a nossa Co-Catedral reerguendo, antecipando um bom tempo, né? Porque até então ela seria só para 2027. As pessoas emocionadas, vendo todas, agradecidas. Corpus Christi já é emocionante, mas ver a nossa Co-Catedral com tantas pessoas, a gente vê como que as pessoas estão voltando para Deus e voltando para a nossa Co-Catedral. Que assim seja, que Deus continue nos abençoando e que em breve a gente faça sempre as nossas missas aqui, mas lembrando, indiferente do local, a gente vai por Jesus. É ele o nosso bem maior.
2: Ao meu lado, uma jovem, Laura Moreira, já foi coroinha, agora é acólita, é também catequista. Laura, você já vive essa catedral desde muito novinha, apesar da sua pouca idade. E hoje eu percebi que você ficou muito emocionada. Por que de tanta emoção, Laura?
4: Ah, é porque tem muitas jovens hoje em dia que não liga pro que é realmente o significado do corpo de Cristo. Pra mim é uma alegria muito extraordinária, eu não consigo explicar o que é.
2: E voltar pra catedral é ainda mais significativo.
4: Nostálgico. Eu me senti em casa. Foi emocionante.
2: Comigo, Dona Maria do Carmo, me conta como que foi a emoção de celebrar o corpo de Cristo com um significado belíssimo pra Igreja Católica, celebrando dentro da nossa Co-Catedral.
5: Sim, o momento é muito especial, né? Já é uma experiência, um momento muito solene, muito maravilhoso, que já deixa a gente assim, né? Principalmente a gente voltar a essa catedral depois desse tempo, né? Que a gente tem esperado com tanta ansiedade, né? Assim, aquela esperança, né? De que tudo volte, né? A construção fique pronta. A gente fica sonhando com isso a cada dia, a cada mês, a cada vez, né? Que a gente fala do assunto, né? E justamente hoje, né? A celebração de Corpus Christi é uma coisa assim especial demais, que falta até palavras pra gente, né, expressar a alegria, a emoção, né? É uma coisa muito linda, pra ficar realmente na história, né? A gente não vai esquecer deste momento.
2: momento. Vou conversar agora com Luiz Henrique, do bairro Silvio Pereira 1, veio de lá para viver o Corpus Christi aqui nessa data histórica de reabertura da Co-Catedral. Me conta, Luiz Henrique, qual que foi o sentimento que você teve quando entrou aqui?
6: Sentimento de emoção, porque faz muito tempo que eu não vejo aqui, vejo essa catedral tão maravilhosa, que ainda vai ser concluída 100%, mas foi espetacular, porque já tem missa aqui, já é uma vitória para todo o provinciano. E que isso abençoe todos vocês da Rádio Educadora. Um abraço.
2: Padre João Paulo, um momento mais do que especial, a gente celebrando o Corpus Christi dentro da Co-Catedral, que é um templo importantíssimo para a Igreja Católica. Conta pra gente qual foi o sentimento que o senhor teve de poder fazer essa celebração junto de outros padres e dar essa bênção final do Santíssimo aqui na nossa Co-Catedral.
7: Janaína, foi uma grande alegria participar pela primeira vez de uma celebração dentro da nossa querida e amada Co-Catedral. Sempre ouvia dizer da alegria, da dinâmica deste espaço religioso que é a Catedral, onde cada pessoa se encontra aqui da região. Foi tão bonito ver o povo chegando com aquele brilho do olhar, alguém que se encontra na sua casa. Foi um momento muito bonito e uma experiência de fé junto deste povo que eu tive, pois quando eu cheguei, ela já estava precisando ser restaurada, a nossa Co-Catedral. Então foi um momento muito bonito, a alegria de demonstrarmos e vivermos a centralidade da nossa fé, que é a Eucaristia, que é o próprio Deus que se faz um pedaço de pão para nos alimentar. E assim nós fomos percorrendo as ruas de nossa cidade, representando a rua onde cada um de nós moramos. Cristo que visitou as nossas famílias, visitou os nossos sonhos, abençoou os nossos projetos. E assim nós rezamos e cada vez mais vamos procurar, a exemplo de Cristo, viver a unidade, a fraternidade, o diálogo. Vamos ouvir para que possamos ser pessoas de paz, pois nós somos homens e mulheres eucarísticos. É a beleza da festa de hoje, a beleza de sermos cristãos, a beleza de nos tornarmos um outro Cristo em cada momento da nossa vida.
2: Este foi o Padre João vivendo essa emoção da primeira vez celebrando junto a outros padres lá na Co-Catedral. Ele já conseguiu sentir, né, gente, que quando a celebração é na Co-Catedral é realmente diferente, é uma emoção muito grande. Agora, 12:15, a seguir, Fieng demonstra preocupação com possível tarifa dos Estados Unidos sobre os produtos brasileiros. Ônibus com fiéis perde freios e assusta passageiros na descida do Cocais. Os destaques do Portal Educadora e o comentário do dia, você ouve em instantes, eu volto já.
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0: meia e 17, estamos de volta com o Jornal em Pauta. Você pode contribuir conosco enviando uma sugestão de matéria, informando sobre alguma questão de ordem pública ou fazendo denúncias. O nosso WhatsApp é o 319-9771-4902. Agora é hora de ouvir o comentário do professor, historiador e cineasta Sávio Tarso.
1: O grande destaque da semana foi o lançamento do livro Padres Subversivos, do historiador Amir José de Melo, que lançou na última terça-feira a obra que conta a história dos padres que durante o regime militar, durante o período de 71 a 72, foram perseguidos e foram julgados pelos tribunais arbitrários do regime ditatorial que governou o Brasil de 1964 a 1985. O professor Amir, meu amigo, ao qual estudei com ele, inclusive do mestrado, no Rio de Janeiro, fez uma belíssima obra que revela que nomes importantes, fundamentais da história do Vale do Aço, como, por exemplo, o padre Bertoldo, o padre Cícero de Castro e principalmente o padre Deman, fundador do que hoje nós chamamos de Unileste, foram padres engajados, padres que vinham ligados à teologia da libertação, que tinham um compromisso preferencial pelos pobres e que foram vigiados, que foram investigados por sua militância em defesa das camadas populares, em defesa da classe trabalhadora. Um destaque também muito relevante é do padre Abdala, pároco de Timóteo, e um padre que participou de todos os grandes eventos ligados ao sindicalismo no Vale do Aço, especialmente das greves do Metazita, greve dos metalúrgicos de Acesita. Portanto, Padres Subversivos é uma obra imperdível para quem quer conhecer a história do Vale do Aço, a história recente pela luta em favor dos mais empobrecidos, dos oprimidos, e também a luta pela democratização, a redemocratização do Brasil, que enfim aconteceu no ano de 1985 e da qual nós desfrutamos até os dias atuais.
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0: Muito obrigada, professor Sávio Tarso, e é um livro que eu vou te contar, eu tô curiosíssima para ler. O Amir é um historiador fantástico, ele sempre está participando conosco aqui na programação da Rede Educadora de Comunicação, e eu tenho certeza que foi muito bem escrito, vai trazer muitas histórias muito bacanas pra gente. Agora, meio-dia e 20, uma proposta em análise pelo governo dos Estados Unidos pode trazer reflexos para empresas brasileiras que atuam no comércio exterior. O setor industrial acompanha as discussões com atenção e avalia possíveis impactos para a competitividade dos produtos nacionais no mercado norte-americano. A reportagem é de Mônica Soares.
3: Proposta anunciada pelo governo dos Estados Unidos acendeu um sinal de alerta no setor industrial brasileiro. Embora a medida não tenha sido colocada em prática, representantes da indústria avaliam que mudanças nas regras comerciais entre os dois países podem trazer reflexos para empresas que dependem do mercado externo. A Federação das Indústrias do Estado de Minas Gerais acompanha o tema e defende o diálogo entre os governos para preservar a competitividade dos produtos brasileiros. A coordenadora de facilitação de negócios internacionais da FIENG, Verônica Winter, explica o cenário e os próximos passos da discussão.
4: A FIENG vê com grande preocupação essa notícia em relação aos Estados Unidos aplicarem uma tarifa de 25% baseada na conclusão das investigações feitas, né, em referência a sessão 301, que relaciona com algumas práticas do Brasil de serviços eletrônicos, desmatamento ilegal, projetos de anticorrupção, que os Estados Unidos veem como um problema para o comércio norte-americano. São medidas que impedem o comércio norte-americano e eles têm têm previsão de aplicar essa tarifa a partir de julho. No entanto, ela ainda não está em vigor, então ela entra em vigor, a previsão é que ela entre em vigor depois de uma audiência pública que será feita aí com o Escritório de Representação Comercial dos Estados Unidos, que tem conduzido essas investigações, e as partes interessadas, elas têm até o dia 22 de junho para se manifestarem dentro do link que foi disponibilizado aí na medida que os Estados Unidos publicaram, e a partir daí a gente tem a data do dia 1º de julho para que seja, até o dia 1º de julho para que seja manifestado também por escrito toda essa argumentação, tanto do governo ou dos, né, das empresas que serão afetadas aí por essa possível medida, e no dia 5 está prevista a audiência pública nos Estados Unidos em relação a essa investigação no âmbito da 301. Além disso, a gente pode reforçar que muitos produtos estão nessa lista de isenção, então eles não sofrerão esses 25% a princípio, né? De acordo com o que foi disponibilizado nessa ordem executiva dos Estados Unidos que saiu no dia 1º de junho. Então é importante que as empresas avaliem se o produto delas está classificado nessa medida, se ele será isento ou não, para também tomarem as medidas essenciais para essa defesa do comércio e dos seus produtos. Os produtos isentos inicialmente nessa lista tem o café, o ferro niobe, alguns minérios, tem a parte do petróleo, então são muitos produtos que estão nessa lista de isentos, os fertilizantes, que são estratégicos para os Estados Unidos e a princípio não entrarão na tarifação dos 25%.
3: Ouvimos Verônica Winter. A definição sobre a possível cobrança deve ocorrer após o encerramento das etapas de consulta e audiência pública previstas pelas autoridades norte-americanas. Enquanto isso, a recomendação é que as empresas acompanhem as discussões e avaliem eventuais impactos sobre as operações de exportação. Para a Rede Educadora de Comunicação, repórter Mônica Soares.
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0: Meio-dia e 24, vamos agora às notícias que são destaque no portal Educadora de Comunicação. Felipe Machado, boa tarde.
5: Boa tarde, Janaína Oliveira. Boa tarde a quem acompanha a Rede Educadora de Comunicação. Eu vou trazer agora os destaques desta sexta-feira lá no portal Educadora. Na saúde pública, o SAMU no Vale do Aço enfrenta uma pressão financeira e cobra reajuste de despesas federais. O serviço opera com 40 ambulâncias em 30 bases descentralizadas, atendendo 85 municípios do leste de Minas Gerais. O problema é a defasagem nos repasses federais. A portaria número 1010 de 2012 prevê que a União financie 50% do SAMU, mas atualmente contribui com apenas 24%. O Estado de Minas Gerais banca 56% acima do previsto. Custos com combustível aumentaram 19% só nesse primeiro quadrimestre. O Ministério da Saúde sinalizou um possível reajuste a partir do próximo ano. Uma novidade positiva: um helicóptero de resgate deve reforçar o atendimento aqui na região. Quer conferir essa entrevista completa? Só você acessar educadoramg.com.br. E agora um alerta importante: o frio chegou ao Vale do Aço. O IMET emitiu um alerta para queda de até 5 graus em todas as cidades de Minas Gerais a partir de hoje. A massa de ar frio avança sobre o estado até sábado. O alerta cobre 2.600 municípios em 12 estados. Grupos vulneráveis como idosos, crianças e pessoas com doenças respiratórias devem redobrar os cuidados. Agasalhe-se bem, evite exposição ao frio nas madrugadas e mantenha a hidratação. E não esqueça, confira no portal Educador informações sobre as inscrições do Enem 2026, que vão até hoje. Essa é uma oportunidade importante para quem quer participar do exame nacional. E eu convido você que está nos acompanhando agora a acessar educadoramg.com.br e conferir todos os detalhes dessas e de muitas outras notícias que estão lá no nosso portal. Volto com você, Janaína, para a Rede Educadora de Comunicação, repórter Felipe Machado.
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0: Obrigada, Felipe Machado. 1:30 eu vou voltar a falar de dois temas que o Felipe disse aí que são destaque no nosso portal. Esse frio que tá chegando e as inscrições pro Enem. Então não perca os nossos noticiários do dia, porque durante toda a programação a nossa equipe de jornalismo traz muita informação para vocês. Um ônibus escolar da Prefeitura de Coronel Fabriciano, que transportava fiéis, perdeu os freios durante a descida da Serra dos Cocais nesta quinta-feira. O veículo levava os passageiros para uma missa no bairro Floresta. Uma passageira relatou a situação e cobrou mais atenção das autoridades. Os detalhes deste caso você acompanha na reportagem de Tati Souza.
6: Ainda dentro da área da segurança pública, na manhã dessa quinta-feira, um ônibus do transporte escolar municipal perdeu os freios na Serra dos Cocais, em Coronel Fabriciano. O ônibus estava a caminho da missa que foi realizada ontem às 15 horas no bairro Floresta e continha lotação máxima e até mesmo passageiros em pé. A reportagem da Rede Educadora de Comunicação foi procurada por uma usuária e ela relatou o acidente e faz um desabafo e um apelo para a administração pública.
7: Hoje, um dos ônibus escolar, que faz o escolar do Cocais, descendo com o pessoal, né, para um evento na igreja, um evento de Corpus Christi, o ônibus perdeu o freio na serra. Graças a Deus e graças à agilidade do motorista, conseguiu jogar o veículo para o barranco, evitando que o pior acontecesse. Então, a minha preocupação, que eu tenho filhos que são usuários desses ônibus. Então a gente pede, né, eu peço encarecidamente à prefeitura que olhe com mais carinho, mais respeito, mais atenção para a situação desses ônibus, manutenção, que seja feito, né, manutenção periódicas, que eles olhem mesmo com carinho, porque hoje foi evitada uma tragédia, mas segunda-feira esse mesmo ônibus vai estar rodando com os nossos filhos, com os nossos adolescentes. Então eu peço de coração mesmo pro prefeito, né, para as autoridades ter mais atenção com o escolar do Cocais. No ano retrasado, a gente teve um problema também descendo nesse ônibus para participar de um campeonato de queimada, né? A gente fretou o ônibus e esse ônibus deu problema com a gente umas duas vezes. Aí a gente reuniu um grupo de mães, foi até na prefeitura, conversou na época com o secretário de governança, eles falaram que iam resolver e tal. Na época fizeram uma manutenção no ônibus, mudou algumas coisas, deu uma melhoradinha, mas assim, nada, continua ônibus ruim rodando aqui no Cocais, né, carregando nossos filhos nessa estrada que não é brincadeira. Precisa ser carro bom, precisa de ter motorista experiente, infelizmente não tem.
6: A reportagem da Rede Educadora de Comunicação buscará um posicionamento da Prefeitura de Coronel Fabriciano, responsável pelo transporte escolar municipal, sobre o ocorrido e as medidas que serão adotadas, ressaltando que, segundo os usuários, esta não é a primeira vez que este tipo de acidente acontece. Para a Rede Educadora de Comunicação, repórter Tati Souza.
0: Obrigada, Tati. A assessoria de comunicação foi procurada pela nossa reportagem, se comprometeu a enviar informações sobre o ocorrido ainda hoje e nós seguimos no aguardo deste retorno oficial da administração de Coronel Fabriciano, uma vez que o veículo faz parte da frota municipal de transporte escolar. Agora, 12:30, termina aqui o Jornal em Pauta. Siga conosco, para você que nos acompanha pela 107, ouça agora o melhor da música na playlist 107. E para você que está aqui pela 91,7, fique agora com Marcos Pereira e o programa Tarde Educadora. Estamos também na internet. Acesse agora mesmo o nosso portal de notícias, educadoramg.com.br. Somos a Rede Educadora de Comunicação, a primeira do Vale. Eu sou Janaína Oliveira, estive com você essa semana na apresentação do Jornal em Pauta, mas segunda-feira, Matheus Cabral está de volta. Um grande abraço a vocês, um excelente final de semana, fiquem com Deus.
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9: 12:32.
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0: 7:30.
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5: Tá pensando em comprar um carro novo? Então saiba que deste mês de junho até o final do ano serão muitos os lançamentos. A Stellantis lança 2, uma nova geração do Argo, derivada do Panda italiano, completamente reestilizado, e o novíssimo Jeep Avenger a ser produzido no interior do Rio, em Porto Real. A Toyota lança a versão Cross do Yaris. A GM terá o Chevrolet Captiva elétrico a ser montado na ex-fábrica da Troller, no Ceará. E o mercado brasileiro vai ganhar 2 novas picapes. A primeira da BYD, uma nova picape, já que as vendas da Shark não foram lá essas coisas. E uma nova picape que promete muito da Renault, a Niagara, baseada no SUV Boreal.
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7: O Pix virou um dos assuntos mais comentados nesta semana por estar em um relatório do escritório do representante de comércio dos Estados Unidos sobre barreiras comerciais brasileiras, que pode levar a uma taxa de 25% sobre produtos exportados para o mercado americano. Essa pressão do governo de Donald Trump pode impactar os pequenos negócios no Brasil, avalia economistas e preocupa empresários. Os Estados Unidos são contra o modelo do Pix porque consideram o sistema brasileiro uma prática de concorrência desleal que prejudica as empresas americanas de pagamentos eletrônicos. Como o Pix é gratuito e exigido pelo Banco Central do Brasil, o governo norte-americano argumenta que isso coloca as companhias dos Estados Unidos em grande desvantagem. A gratuidade e a obrigatoriedade do sistema público do Banco Central afetam o modelo de negócios de gigantes norte-americanas de cartões e processamento de pagamentos. A insatisfação com o Pix no Brasil tem servido de base para os Estados Unidos discutirem medidas protecionistas, como, por exemplo, a imposição de tarifas sobre produtos brasileiros, numa tentativa de forçar o país a mudar sua política de meios de pagamentos. Para a Rede Educadora de Comunicação, repórter Tati Souza.
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0: 2:32.
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13: A Inglaterra foi proibida de realizar treinos nos campos reservados para Portugal do complexo de Gardens North Country, em Palm Beach, na Flórida. As duas seleções vão utilizar o mesmo local como base durante a Copa do Mundo. O parque tem extensão de mais de 330 mil metros quadrados e 10 campos de futebol com medidas e padrões FIFA, o que possibilita atender as duas seleções. Para o 107 Esportes, Roberto Nogueira.
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3: No Vale do Aço, 3 horas.
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6: Outro dia me perguntaram, durante uma palestra, se eu era a favor do carro manual ou automático. E a resposta é muito difícil, pois os câmbios automáticos mais antigos aumentavam o consumo de combustível. Mas depois surgiram os automáticos de dupla embreagem, sem conversor de torque, e este problema foi eliminado. Mesmo os automáticos atuais com conversor de torque, eles têm tantas marchas, estão chegando em 10 marchas, que o que se perde no conversor ganha-se por uma rotação mais adequada em cada situação. Por outro lado, o argumento a favor do manual, de o motorista passar a marcha quando bem entende, caiu por terra com as aletas atrás do volante, que oferecem a mesma opção. Porém, mesmo que o automático hoje seja mais racional, a emoção de passar a marcha num esportivo e sentir o tranco ainda é insubstituível.
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2: O Instituto Nacional de Meteorologia emitiu um alerta para a queda de temperaturas em todas as cidades mineiras. O aviso é válido até amanhã e aponta uma queda de 3 a 5 graus nos termômetros de todo o estado. Segundo o IMET, a partir de hoje, uma massa de ar frio avança sobre o estado, provocando queda na temperatura em diversas regiões. O fenômeno atinge não somente Minas, mas boa parte do país. De acordo com o IMET, uma queda de

0: inverno. Portanto, tire os agasalhos do guarda-roupa e aproveite o friozinho se hidratando. Para a Rede Educadora de Comunicação, Janaína Oliveira.
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0: 3:32.
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7: Algo que descobri recentemente também, talvez com a maturidade, com a experiência, é que pessoas felizes não são aquelas que estão em pleno gozo de todos os desejos, mas pessoas felizes são aquelas que, mesmo diante da dificuldade, conseguem tirar algo de bom. Então, pessoas felizes não são aquelas que têm tudo de bom, mas são aquelas que tiram tudo de bom, independente da situação. Valeu, um abraço e até a próxima.
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2: A derrota por 2-1 de virada para Costa do Marfim nesta quinta-feira em Nantes custou a liderança do ranking da FIFA para a França. A Argentina assumiu o primeiro lugar. Os franceses perderam 7,89 pontos com resultado negativo em casa. E agora somam 1.869,43, o que a fez cair para terceiro lugar. Eles foram superados pela Argentina e pela Espanha. O Brasil aparece em sexto lugar no ranking, com 1.762 pontos. A Inglaterra está em quarto, seguida por Portugal. Para o 107 Esportes, Roberto Nogueira.
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3: 4:02.
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3: 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Já teve situações onde eu ouvi assalto de casa mesmo, sim. Teve situações também de roubar carro e roubo de celulares. 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
2: O Pix virou um dos assuntos mais comentados nessa semana por estar em um relatório do escritório do representante de comércio dos Estados Unidos sobre barreiras comerciais brasileiras, que pode levar a uma taxa de 25% sobre produtos exportados para o mercado americano. Essa pressão do governo de Donald Trump pode impactar os pequenos negócios no Brasil, avalia economistas e preocupa empresários. Os Estados Unidos são contra o modelo do Pix porque consideram o sistema brasileiro uma prática de concorrência desleal que prejudica as empresas americanas de pagamentos eletrônicos. Como o Pix é gratuito e exigido pelo Banco Central do Brasil, o governo norte-americano argumenta que isso coloca as companhias dos Estados Unidos em grande desvantagem. A gratuidade e a obrigatoriedade do sistema público do Banco Central afetam o modelo de negócios de gigantes norte-americanas de cartões e processamento de pagamentos. A insatisfação com o Pix no Brasil tem servido de base para os Estados Unidos discutirem medidas protecionistas, como, por exemplo, a imposição de tarifas sobre produtos brasileiros, numa tentativa de forçar o país a mudar sua política de meios de pagamentos. Para a Rede Educadora de Comunicação, repórter Tati Souza.
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0: 4:31.
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11: Convocado para a Copa do Mundo, o Rayan teve uma valorização meteórica desde que saiu do Vasco no fim de janeiro deste ano. A joia de 19 anos está avaliada em 100 milhões de euros, aproximadamente 583 milhões de reais, em uma possível transferência de acordo com o estudo do CS Football Observatory. É o jogador mais valioso entre os 26 convocados da seleção para o Mundial. Rayan ainda poderia render aos cofres do Vasco muito dinheiro. De forma direta, a resposta é: apenas com mecanismo de solidariedade, dispositivo criado pela FIFA para compensar financeiramente os clubes formadores. Como o jogador fez todas as categorias de base no clube e foi vendido aos 19 anos, o estimado mecanismo é de 3% do valor de uma eventual nova venda. Para o 107 Esportes, Roberto Nogueira.
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2: 4:57.
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13: A vacinação contra a influenza foi ampliada em Santana do Paraíso e agora está disponível para toda a população a partir dos 6 meses de idade. A medida busca aumentar a cobertura vacinal em meio ao período de maior circulação de vírus respiratórios. A imunização é realizada por demanda espontânea nas unidades de saúde com sala de vacinação ativa, sem necessidade de agendamento. Para receber a dose, é necessário apresentar documento de identificação e, se possível, o cartão de vacinação. A vacina é considerada a forma mais eficaz de prevenir casos graves da gripe, reduzindo o risco de hospitalizações e mortes, especialmente entre idosos, crianças, gestantes e pessoas com doenças crônicas. A orientação é que quem ainda não se vacinou, procure a unidade de saúde mais próxima para garantir a proteção contra a influenza e contribuir para a redução da circulação do vírus. Para a Rede Educadora de Comunicação, repórter Mônica Soares.
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1: 5:29.
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11: A família aumentou e você precisa de um carro com 7 lugares? Existem vários disponíveis aí no mercado brasileiro. A maioria custando a partir de R$200 mil, como o Caoa Chery Tiggo 8, e daí para cima com os importados: Mercedes, Audi, Kia, Hyundai e outros. Mas existem 2 modelos nacionais mais acessíveis: Chevrolet Spin e Citroën Aircross. O da GM tem versões de 5 e 7 lugares. A de 7 lugares começa por R$150 mil. O da marca francesa, que agora pertence à Holding Stellantis, também tem as 2 versões. O Aircross de 7 lugares fica mais em conta e começa a partir de R$120 mil. Você quer ainda mais barato? Só se for usado.
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3: 6:58.
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0: no ar a voz do governo federal que movimentaram o país no dia de hoje.
1: Olá, boa noite.
2: Boa noite para você que nos acompanha em todo o país.
1: Sexta-feira, 5 de junho de 2026.
2: Vamos ao destaque do dia. Bom condutor ganha incentivo na hora de renovar a carteira.
1: Agora é lei, motoristas que não cometeram infrações terão a CNH renovada de forma automática. Gabriela Noronha.
3: Cerca de 2 milhões de motoristas já foram beneficiados desde a publicação das novas regras em dezembro do ano passado.
2: Você vai ouvir também MEC Idiomas.
1: Já está no ar plataforma digital para ajudar o cidadão a aprender inglês e espanhol de graça.
2: Presidente Lula destaca que saber outro idioma amplia oportunidades e abre novas portas na vida das pessoas.
4: O governo está fazendo, utilizando a tecnologia para criar oportunidade de vocês poderem aprender coisas que a gente não conseguia muito tempo atrás.
1: E ainda, bloqueio voluntário e simultâneo de todas as casas de apostas autorizadas do Brasil.
2: Mais de 574 mil pessoas já usaram plataforma que permite a autoexclusão de bets. Márcia Fernandes.
5: Cerca de 40% apontaram a perda de controle sobre jogos e afirmaram que os impactos na saúde mental foram o principal motivo para a autoexclusão.
1: Hoje, na apresentação da Voz do Brasil, eu, Luciana Vasconcelos e Luciano Seixas.
2: E acompanhe a gente ao vivo. Acesse radiogov.ebc.com.br ou o canal Gov na sua TV aberta.
1: Condutores vão ter renovação automática da Carteira Nacional de Habilitação.
2: É o que prevê lei sancionada hoje pelo presidente Lula.
1: A medida integra o programa CNH do Brasil, que facilita e deixa mais em conta o acesso à primeira carteira de motorista.
3: A lei sancionada nesta sexta-feira institui o programa CNH do Brasil e permite a renovação automática da Carteira Nacional de Habilitação para os motoristas que estejam cadastrados no Registro Nacional Positivo de Condutores e que não tenham infrações de trânsito nos últimos 12 meses. A nova legislação é resultado de uma medida provisória encaminhada pelo governo do Brasil ao Congresso Nacional em dezembro do ano passado. Segundo o Ministério dos Transportes, cerca de 2 milhões de motoristas já foram beneficiados desde a publicação das novas regras. Entre os beneficiados está Andrei Abreu, morador de Santa Catarina, que conta que em 20 minutos teve o documento renovado.
6: Então eu só precisei fazer a consulta e lá só atestar mesmo a efetivação. E foi tranquilo, foi bem rápido, questão de 20 minutos mesmo. Que se a gente anda corretamente, não tem multas. E o sistema, ele busca uma forma de desburocratizar, viabilizar a rapidez na renovação. Fica bem mais tranquilo e mais pessoas podem, de fato, se animar para poder tirar uma CNH.
3: Além da renovação, o programa CNH do Brasil também facilita o acesso à primeira habilitação nas categorias A, destinada a motocicletas, e B, voltada a veículos de passeio. Com a nova lei, os candidatos podem escolher como preferem se preparar para tirar a CNH. Se por meio do conteúdo teórico gratuito disponível na plataforma digital, se em uma autoescola tradicional ou combinando as duas opções. Com as mudanças, o Brasil bateu recorde de novos condutores habilitados no país este ano. De acordo com o Ministério dos Transportes, mais de 1.141.000 CNHs foram expedidas entre janeiro e maio. O presidente Lula também destacou o impacto direto das medidas no orçamento das famílias brasileiras.
4: Uma carta custava R$ 3.000, R$ 3.500, tem gente que pagava até R$ 4.000. Agora não, agora o cara gasta R$ 670, R$ 500, já está com a sua carta pronta. Uma coisa importante, nós temos 60 milhões de pessoas usando o aplicativo. 70 milhões de pessoas. É uma população, sabe, o dobro da população argentina utilizando o aplicativo. Bom, isso tudo, para mim dizer ao pessoal que está tirando carta, tire sua carta, porque tirar carta é ter um instrumento de trabalho na mão para que você seja seguro. Portanto, utilize o novo modelo, um novo sistema de tirar carta, que seja o motorista legalizado, tanto de moto quanto de carro, se quiser.
3: Os números mostram ainda um crescimento expressivo na procura pelo documento. O total de requerimentos para a emissão da CNH ultrapassou 7 milhões, volume 7 vezes maior que o observado antes da edição da medida provisória. Desse total, mais de 6 milhões de solicitações foram realizadas por meio da plataforma CNH do Brasil. Reportagem Gabriela Noronha.
2: Uma situação que começa como uma simples diversão na internet e o sonho do dinheiro fácil.
7: E aos poucos se torna um ciclo vicioso de endividamento e problemas de saúde mental.
2: Esta é a realidade de quem sofre com os perigos dos jogos da aposta online.
7: De acordo com o Ministério da Fazenda, mais de 25 milhões de brasileiros entraram nas chamadas bets no ano passado.
2: Mas uma nova ferramenta pode ajudar quem precisa enfrentar o vício.
8: Uma busca por dinheiro que resultou em mais dívidas. Essa é a realidade de muitas famílias brasileiras. Nossa equipe conversou com uma mulher que prefere não se identificar. Ela conta que durante uma depressão e precisando de mais recursos, começou a jogar em cassinos online. O hábito virou vício e ela passou a gastar todo o salário e o dinheiro de outras pessoas nas apostas.

0: apostas autorizadas no Brasil, com uma única solicitação. É o que explica Daniele Cardoso, secretária de Prêmios e Apostas do Ministério da Fazenda.
1: Quando esse cidadão procurar uma determinada casa de aposta, ele vai estar bloqueado. Essa casa de aposta busca aqui para saber se esse CPF pode ou não apostar, e aí a gente dá informação dizendo não, porque ele se auto-excluiu. Quando a gente pensou nessa plataforma, a gente pensou não só nesse mecanismo de auto-exclusão centralizada, mas também ali ser um concentrador de informações em relação ao jogo responsável.
0: Dados do Ministério da Fazenda apontam que só no ano passado, mais de 25 milhões de brasileiros fizeram apostas em jogos online. Diante desse cenário, a plataforma de auto-exclusão é uma das estratégias do governo para evitar o vício e o endividamento das famílias. Além do bloqueio, a auto-exclusão impede novos cadastros e suspende o envio de publicidade sobre o assunto. Desde que a plataforma foi lançada no final do ano passado, mais de 574 mil pessoas já solicitaram a exclusão dos CPFs para o uso de bets. Do total de cadastrados, cerca de 40% apontaram a perda de controle sobre jogos e afirmaram que os impactos na saúde mental foram o principal motivo para a autoexclusão. Para a mulher que conversamos no início dessa reportagem, é importante existir uma plataforma que possibilite a exclusão do CPF nas casas de aposta.
2: A gente já viu várias coisas, né, muito graves acontecendo com essas pessoas, então eu acho que é importante sim para ajudar muita gente para não entrar nisso, porque é difícil.
0: Além de bloquear o CPF da pessoa para o uso de bets, a plataforma de autoexclusão também reúne orientações e links com informações de onde encontrar atendimento especializado no Sistema Único de Saúde. Pessoas que identificarem prejuízos relacionados às apostas podem buscar apoio nas unidades básicas de saúde e no Centro de Atenção Psicossocial, presentes em todas as regiões do país. Para quem sofreu com as apostas, a ajuda psicológica é fundamental.
2: É um vício muito perigoso. Então, quando eu decidi, eu vou parar, eu começava a pensar em tudo que eu passei. Aí eu fui atrás para procurar psicólogo especializado no assunto, e a partir desse momento, a perspectiva foi voltando.
0: Para acessar a plataforma e fazer a autoexclusão, basta procurar no seu buscador a frase autoexclusão Ministério da Fazenda e clicar no link. O endereço vai te direcionar para a plataforma dentro do site gov.br. Reportagem Márcia Fernandes.
3: Inglês e espanhol na palma da mão e sem custo.
4: Você já pode se inscrever no aplicativo Mac Idiomas, que oferece aulas dos dois idiomas, do nível básico ao avançado.
3: A ferramenta também conta com recursos de inteligência artificial para apoio aos estudos.
5: A plataforma Mac Idiomas, iniciativa gratuita do governo do Brasil para o ensino de inglês e espanhol, começou a funcionar no início deste mês de junho. O aplicativo oferece cursos do nível básico ao avançado, estruturados em 4 a 6 módulos, cada um com 10 a 15 aulas, permitindo que estudantes e demais interessados aprendam novos idiomas sem sair de casa. O presidente Luiz Inácio Lula da Silva destaca que aprender e falar outros idiomas amplia oportunidades e abre novas portas na vida das pessoas.
6: O governo está fazendo, utilizando a tecnologia para criar oportunidade de vocês poderem aprender coisas que a gente não conseguia há muito tempo atrás. É muito importante. Você não vai pagar nada, então o governo que vai arcar com os custos desse programa. O que o Ministério da Educação está fazendo é abrir, não uma janela, escancarar uma porta muito grande para que você tenha acesso às coisas que você precisa ter.
5: Entre as funcionalidades disponíveis no aplicativo estão a integração com a conta gov.br, teste de proficiência, trilhas de aprendizagem com aulas e atividades de reforço, avaliações ao final de cada módulo, sistema de conquistas e ferramentas de prática oral. A plataforma também conta com agentes de inteligência artificial para apoio aos estudos, esclarecimento de dúvidas e conversação nos idiomas. O acesso pode ser feito pelo portal macidiomas.mec.gov.br ou pelo aplicativo Mac Idiomas. Reportagem Thaísa Vitória.
4: E a plataforma Mac Livros, uma biblioteca digital, já alcançou a marca de 862 mil usuários.
3: Desde abril, quando a ferramenta foi lançada, já foram acessadas 468

0: mil obras, uma média de 3.400 livros por dia.
1: Somado todo o tempo de leitura dos usuários na plataforma, chega-se a 269 mil horas, o equivalente a cerca de 30 anos de leitura sem parar.
0: O livro mais lido é A Cabeça do Santo, da jornalista e escritora brasileira Socorro Acioli, e conta a história de um jovem que descobre possuir o dom de ouvir as preces de mulheres para Santo Antônio.
1: Completam as cinco obras mais lidas, Crime e Castigo e Noites Brancas, de Dostoiévski, e também A Vegetariana e Sem Despedidas, de Han Kang.
0: Para ter acesso às obras, basta acessar o site do MEC Livros ou o aplicativo e fazer o login com a conta do gov.br.
1: Por meio da conta gov.br que o cidadão tem acesso a mais de 4.600 serviços públicos.
0: E quem perdeu o acesso à conta precisava aguardar até 3 dias até ter o problema resolvido.
1: Para facilitar a vida do cidadão, o governo do Brasil lançou uma ferramenta que recupera o acesso ao gov.br de forma rápida e simples.
2: Meu INSS, meu SUS Digital, Enem Fies, Carteira de Trabalho Digital e Carteira Digital de Trânsito são alguns dos serviços mais demandados na plataforma gov.br. Atualmente são mais de 176 milhões de usuários. Para facilitar a vida de quem precisa recuperar o acesso à conta, em caso de perda ou troca do celular, por exemplo, o governo do Brasil desenvolveu uma ferramenta que simplifica esse processo. É o que explica o diretor do Departamento de Identidade Digital, Hudson Vinícius Mesquita.
3: Então isso traz autonomia para o cidadão, muito mais rápido de fazer, não precisa envolver a central de atendimento. A expectativa é que mais pessoas, né, possam habilitar, se sentir confortáveis a utilizar essa camada de segurança.
2: O primeiro passo é atualizar o aplicativo do GovBR para ter acesso à opção de recuperação com e-mail. Na verificação em duas etapas, clicar na opção Estou com dificuldade para gerar código e seguir os passos. Será preciso fazer um reconhecimento facial para concluir o processo. Para o secretário de Governo Digital, Rogério Mascarenhas, além de facilitar a vida do cidadão, a ferramenta traz mais segurança.
4: Então a gente sempre está buscando que a segurança esteja em primeiro lugar, a gente está colocando a possibilidade de utilizar um e-mail que a pessoa cadastre para que ela possa fazer essa recuperação da conta sem qualquer procedimento administrativo, ou seja, ela mesma consegue fazer isso. A partir de um reconhecimento facial, ela já consegue fazer a recuperação da sua conta.
2: O passo a passo da ferramenta está disponível na internet em acesso.gov.br. Depois é só clicar na aba Ajuda. Reportagem Nazi Brum.
0: Você já ouviu falar em phishing, uma palavra em inglês que se refere à pescaria?
1: O termo é usado para sites, e-mails ou mensagens falsos usados para recolher dados de quem usa a internet.
0: Esse e outros termos ligados ao mundo digital podem ser compreendidos por qualquer pessoa por meio de vídeos ou até mesmo histórias em quadrinhos.
1: Conhecer cada vez mais sobre o ambiente digital pode evitar golpes. Saiba mais na reportagem de Cleide Lopes.
5: Há 2 anos, a gaúcha Gisele Helgida recebeu uma ligação de um suposto atendente do banco digital, onde ela tinha conta. Do outro lado da linha, a informação era de que o cartão dela havia sido clonado. Assustada, ela seguiu as orientações do falso funcionário, forneceu dados pessoais e fez até reconhecimento facial. Ela não sabia, mas estava caindo em um golpe digital.
6: Fiz o reconhecimento facial e quando eu terminei o reconhecimento facial, a minha conta foi zerada. Era o valor que eu tinha para pagar o meu aluguel, a minha água, a minha luz.
5: Mensagens falsas, links suspeitos, roubo de senhas e tentativas de fraude estão entre os principais riscos para quem usa a internet. Por isso, o governo do Brasil aposta em mais uma estratégia: conscientizar a população por meio de vídeos, cartilhas e materiais educativos sobre os perigos e as armadilhas usadas por criminosos virtuais. Entre os lançamentos está a revista em quadrinhos, phishing e golpes cibernéticos. Com linguagem simples e acessível, a publicação mostra como os golpistas agem e orienta sobre formas de proteção. Também foram lançados vídeos voltados especialmente para idosos e conteúdos com dicas de acesso seguro aos serviços do gov.br. Como explica o secretário do Governo Digital do Ministério de Gestão gestão e inovação em serviços públicos, Rogério Mascarenhas.
7: Levar a população de uma forma simples, através de vídeos, né, que estão disponíveis lá na nossa página no gov.br/PPSI, né, que é o Programa de Privacidade e Segurança da Informação. Vídeos que auxiliem as pessoas com pequenos cuidados e também as preocupações que a gente tem que ter aí em relação a essa forma de ataque, né, ou de abordagem que esses criminosos acabam fazendo na população.
5: O jornalista Felipe Camelo também já caiu em golpes virtuais. Seduzido por promoções imperdíveis na internet, fez compras de produtos que nunca chegaram.
8: Hoje a gente tem que ficar muito atento por promoções muito atraentes. Então você pega aquele produto, pega aquela loja, põe na internet, aí você vai ver o tanto de reclamações, aí por ali você já pode tirar um parâmetro se é golpe ou se não é.
5: O especialista em tecnologia da informação, Marlo Prudente, explica que os principais cuidados: desconfiar de mensagens urgentes e procurar sempre os canais oficiais.
9: Se você recebe qualquer mensagem com esse senso de urgência, desconfie. Às vezes você recebe por WhatsApp ou qualquer outro meio não oficial, sai dali, vai no aplicativo do GovBR, vai no aplicativo do banco, porque tudo é digital. Então, se acontecer qualquer coisa desse tipo, você vai receber a notificação do próprio aplicativo oficial do governo, do banco ou qualquer outro que seja.
5: Segundo o governo federal, o Brasil é hoje referência em serviços digitais. São mais de 4.600 oferecidos por cerca de 250 órgãos públicos na plataforma gov.br. Reportagem Cleide Lopes.
0: Só reforçando, o material está disponível no site gov.br/governo-digital, na aba Privacidade e Segurança.
1: E atenção, pescadores, o Ministério da Pesca e Aquicultura alerta sobre tentativas de golpe relacionadas ao Registro Geral da Atividade Pesqueira.
0: Segundo relatos dos próprios usuários do sistema Pesque Brasil, alguns estão recebendo mensagens falsas via aplicativo WhatsApp.
1: Os golpistas fazem o print da tela da consulta pública da licença e adulteram o documento.
0: Assim, quem está com a licença ativa é levado a acreditar que o documento está suspenso ou cancelado. Aí os golpistas solicitam pagamento para que a situação seja normalizada.
1: O Ministério ressalta que não cobra nenhum tipo de taxa para regularização da profissão.
0: Em caso de dúvida, procure informações apenas pelos canais oficiais. Pelo WhatsApp, no número código 61, telefone 3276-5073.
1: Mais informações no Ministério da Pesca, no endereço gov.br/MPA.
0: Muitas mulheres, a independência financeira é um dos fatores cruciais para romper com ciclos de violência doméstica.
1: Agora, mulheres empreendedoras do setor do turismo em situação de vulnerabilidade terão acesso a condições especiais de crédito pelo novo Fundo Geral de Turismo.
0: A portaria prevê que beneficiárias solicitem suspensão temporária dos pagamentos por até 6 meses e também estabelece a ampliação dos prazos de carência.
1: Durante o Fórum Internacional de Mulheres no Turismo em João Pessoa, o ministro do Turismo, Gustavo Feliciano, ressaltou que a medida busca criar uma rede de segurança para que mulheres vítimas de violência mantenham seus negócios.
10: Alguma mulher que for vítima ou tiver alguma dificuldade no enfrentamento de violência, ela vai ter uma carência maior de 180 dias nos prazos do FUGETUR, podendo dar uma mobilidade e uma tranquilidade maior para passar por esse problema de enfrentamento que ela foi vítima de violência e depois voltar a arcar com as parcelas do financiamento.
0: Solidariedade que salva vidas levou o Brasil a um resultado histórico.
1: No ano passado foram realizados 31 mil transplantes de órgãos, o maior número já registrado no país.
0: E por trás de cada cirurgia está uma complexa rede de equipes e logística com um único objetivo: salvar vidas.
11: A espera pode durar meses, às vezes anos. Para Elisângela Alves, de Brasília, a segunda chance chegou graças a um gesto de amor da própria família.
12: O rim já estava bastante comprometido e o médico disse que o próximo passo seria começar a busca na família sobre quem poderia estar doando o órgão, né? E no futuro próximo eu entraria em uma hemodiálise.
11: Elisângela convivia com a insuficiência renal e dependia de tratamento constante, até que veio a compatibilidade e o transplante de um novo rim, doado pela irmã Márcia Alves.
13: Quando ela falou, preciso de unha, eu falei, eu te dou um. E a gente brincando e tudo, e realmente deu tudo certo, graças a Deus, fizemos os exames, né, da compatibilidade, então podemos fazer a cirurgia, estava super tranquila e segura em relação à minha decisão, correu tudo bem.
11: Hoje, recuperada, a Elisângela segue uma vida normal. Histórias como a dela ajudam a explicar um resultado histórico. O Brasil bateu recorde de transplantes em 2025. Foram 31 mil procedimentos realizados em todo o país, o maior número já registrado. Entre os procedimentos mais realizados estão os transplantes de córnea, rim, medula óssea, fígado e coração. A estrutura envolve hospitais, equipes médicas, centrais de transplante e logística aérea. No ano passado, foram realizados 4.808 voos para o transporte de órgãos e equipes, em parceria com companhias aéreas e a Força Aérea Brasileira. O governo do Brasil investiu R$1,5 bilhão de reais no Sistema Nacional de Transplantes, recursos que ajudam a ampliar equipes, acelerar diagnósticos e reduzir o tempo de espera de quem depende de uma nova chance. Uma estrutura complexa e que faz do Brasil um líder em transplantes na rede pública, destaca Patrícia dos Santos, coordenadora geral do Sistema Nacional de Transplantes do Ministério da Saúde.
14: Demonstra o compromisso do Ministério da Saúde em fortalecer uma das maiores políticas públicas de transplantes do mundo. Esse financiamento é o que permite ampliar o acesso, reduzir as desigualdades regionais, qualificar os serviços e garantir que mais brasileiros tenham a chance de receber um transplante com segurança gratuitamente pelo SUS.
11: Mas apesar dos avanços, ainda existe um desafio importante. Hoje, cerca de 45% das famílias brasileiras ainda recusam a doação de órgãos, segundo dados do Ministério da Saúde. Pela legislação brasileira, a doação só ocorre com autorização dos parentes. Para quem aguarda na fila, a possibilidade de um transplante depende desse consentimento, explica o nefrologista Dr. Geraldo Freitas.
15: Falar da intenção de ser doador, caso isso aconteça, isso é importante, porque é imprevisível quando a situação de morte cefálica vai acontecer. Se estiver conversado com a família, a probabilidade de a gente efetivar um doador é muito maior do que se isso não tivesse sido comentado em nenhum momento.
11: O Sistema Único de Saúde responde por cerca de 86% dos transplantes realizados no país. O atendimento inclui exames, cirurgia, acompanhamento médico e medicamentos, tudo de forma gratuita. Reportagem Pablo Mudim.
1: Essas foram as notícias do Governo do Brasil.
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0: Fique agora com as notícias do Poder Judiciário e do Congresso Nacional. Uma boa noite e um bom fim de semana.
1: A gente volta na segunda-feira. Boa noite para você.

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2: No Dia Mundial do Meio Ambiente, STF relembra decisões que fortaleceram a proteção ambiental no Brasil.
3: Supremo começa a julgar recurso apresentado pelo ex-deputado Roberto Jefferson.
2: TSE divulga distribuição do Fundo Especial de Financiamento de Campanha para as eleições 2026.
3: Boa noite, eu sou Marcela Luiza.
2: E eu sou Walter Lima.
3: Hoje, 5 de junho, é o Dia Mundial do Meio Ambiente.
2: E para celebrar a data, o Supremo Tribunal Federal relembra algumas decisões que consolidaram a proteção ambiental como um direito fundamental previsto em nossa Constituição. Marta Ferreira.
4: Neste Dia Mundial do Meio Ambiente, algumas das principais decisões da Corte merecem destaque. Em relação ao Fundo Clima, em 2022, o STF determinou a retomada do funcionamento do Fundo Nacional sobre a Mudança do Clima, mecanismo do governo federal criado para financiar projetos de enfrentamento às mudanças climáticas. Em relação às queimadas e ao desmatamento na Amazônia e no Pantanal, a Corte reconheceu falhas estruturais na execução de políticas de enfrentamento das queimadas e determinou a elaboração e a implementação de planos de combate a incêndios e desmatamento e o fortalecimento de órgãos de fiscalização e a coordenação entre a União e os estados da Amazônia e do Pantanal.
3: O Supremo Tribunal Federal começou a julgar nesta sexta-feira um recurso apresentado pelo ex-deputado Roberto Jefferson contra uma multa de R$ 452 mil ligada à condenação dele em 2024.
2: O julgamento ocorre no plenário virtual e está previsto para terminar em 15 de junho. Pablo Lemos.
5: O ex-deputado Roberto Jefferson foi condenado a pagar a multa em um processo no qual foi sentenciado a 9 anos de prisão por calúnia, homofobia e por incitação à prática dos crimes de abolição do Estado Democrático de Direito e de dano qualificado. A defesa recorreu alegando que ele não tem condições financeiras de arcar com o valor, mas o relator do caso no Supremo Tribunal Federal, ministro Alexandre de Moraes, rejeitou o pedido. Ele destacou que o valor de mais de R$ 452 mil pode ser parcelado em 18 vezes, como condição para a progressão de regime.
3: O Tribunal Superior Eleitoral divulgou os valores do Fundo Especial de Financiamento de Campanha, destinados aos partidos políticos para as eleições gerais de 2026.
2: Ao todo, R$ 4,9 bilhões vão ser distribuídos entre 30 partidos, de acordo com os critérios estabelecidos na legislação eleitoral, considerando a representatividade das legendas no Congresso Nacional. Fábio Ruas.
6: PL vai receber o maior valor, R$ 881 milhões e 700 mil. Em seguida, o PT, com R$ 615 milhões e 400 mil. E depois o União, com algo em torno de R$ 526 milhões e 200 mil. Juntas, as três legendas concentram quase 40% do montante distribuído pelo fundo eleitoral, que é custeado pela União em ano eleitoral. O objetivo do fundo é financiar campanhas de candidatas e candidatos.
3: Justiça Federal paralisa licenciamento de terminal de gás natural liquefeito em Barcarena, Pará.
2: A ação atende a pedido do Ministério Público Federal. Sabrina Menezes.
7: A decisão paralisou o avanço do licenciamento ambiental e a implantação do terminal de gás natural liquefeito de Barcarena, no Pará. A decisão reconheceu argumentos do MPF e o risco de danos irreversíveis aos modos de vida das comunidades tradicionais e ao meio ambiente, caso o projeto avançasse sem os estudos adequados. Na sentença, a justiça estabelece diversas obrigações ao governo do Pará, à Termogás e ao INCRA, como a proibição de emissão de licenças e a suspensão de atividades ligadas ao empreendimento, sob pena de multa diária de R$ 50 mil em caso de descumprimento.
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3: Uma boa noite.
2: Bom fim de semana e até segunda-feira.
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9: Eu sou Paula Groba.
10: E eu sou Humberto Pinheiro.
9: E estes são os destaques de hoje do Jornal do Senado, que começa agora.
10: Proposta garante proteção total a fundos de previdência afetados pelo Banco Master.
9: Autonomia do Banco Central com orçamento próprio está na pauta da Comissão de Constituição e Justiça.
10: Tarifaço. Senadora pede diálogo com os Estados Unidos para proteger exportações do Brasil.
9: Boa noite.
10: Boa noite.
9: Um projeto apresentado no Senado quer evitar prejuízos a aposentados e pensionistas de estados e municípios que investiram recursos no Banco Master.
10: A proposta amplia a cobertura do Fundo Garantidor de Créditos para assegurar a devolução integral dos valores aplicados. Repórter Marcela Cunha.
11: A proposta foi apresentada pelo senador Renan Calheiros, do MDB de Alagoas. Na prática, o projeto obriga o FGC, uma espécie de seguro dos bancos, a garantir a devolução integral dos recursos que tenham sido aplicados no Banco Master. Hoje, essa garantia tem limite de até R$ 250 mil por CPF ou CNPJ, por instituição ou conglomerado financeiro, e é financiada pelos próprios bancos. Segundo Renan, a medida quer evitar que aposentados e pensionistas sejam prejudicados por essas aplicações.
12: O meu projeto, ele parte de um princípio claro: não é justo que o segurado beneficiário do regime previdenciário arque com prejuízos decorrentes de eventuais irregularidades ou má gestão ou roubalheira mesmo por parte de instituições financeiras.
11: Críticos da proposta afirmam que a cobertura integral pode transferir para o sistema bancário o prejuízo de aplicações de risco feitas por gestores públicos. Na justificativa do projeto, Renan Calheiros defende que a medida não impede a investigação de gestores públicos que tenham agido com dolo ou má fé e evita que fundos de previdência arquem com o prejuízo.
9: Escola, profissão e menos violência. Essa é a equação defendida por parlamentares que querem expandir a educação profissional e tecnológica no Brasil.
10: A avaliação é que a formação técnica abre portas para o emprego e afasta jovens da criminalidade. Repórter Lana Dias.
13: De acordo com o Anuário Brasileiro de Segurança Pública, em 2024, mais de 72 mil adolescentes foram apreendidos por cometerem atos infracionais, que é o crime ou contravenção penal praticados por menores de 18 anos. O fortalecimento da educação e da profissionalização de jovens se mostra fundamental na prevenção desse índice, que já vem diminuindo em relação aos anos anteriores. Para o senador astronauta Marcos Pontes, do PL de São Paulo, presidente da Frente Parlamentar em favor da educação profissional e tecnológica, a inserção de adolescentes nessa modalidade de ensino pode melhorar a qualidade de vida e ainda contribuir com a mão de obra qualificada no país.
14: Pois você transforma em cidadãos produtivos para o país, que vão ser felizes, ter suas famílias, em ter sucesso na vida. Então, o ensino profissionalizante, ele é muito mais do que o objetivo só do lado corporativo, do lado executivo, do lado das empresas, mas muito também do lado social.
13: Ele ainda afirmou que a ampliação da educação profissional depende de esforços conjuntos entre os setores público e privado.
14: Não são só os estados e os municípios, tem que ser um conjunto em parceria com as empresas. Um dos problemas que é muito claro em se ver é a participação maior necessária das empresas dentro das escolas e as escolas recepcionarem melhor as empresas, hein? As empresas sabem qual é a necessidade.
13: A Frente Parlamentar, em atividade desde 2025, busca aprimorar a legislação, fiscalizar políticas públicas e ampliar o investimento em educação profissional e tecnológica no Brasil.
9: E a Comissão de Constituição e Justiça pode votar na próxima reunião a proposta de emenda à Constituição que busca assegurar orçamento próprio e autonomia operacional ao Banco Central.
10: A PEC está sendo discutida há 2 anos na CCJ. As informações com o repórter Bruno Lourenço.
15: A proposta que busca assegurar ao Banco Central autonomia técnica, administrativa, orçamentária e financeira foi apresentada em 2023 pelo senador Vanderlan Cardoso, do PSD de Goiás. Passou por uma audiência pública e foi assunto em sabatinas de diretores e presidentes do BC desde então. O relator, senador Plínio Valério, do PSDB do Amazonas, acredita que a proposta já está madura e defende a urgência da matéria para dar condições do banco defender o real, o sistema financeiro e manter o PIX livre de pressões.
16: Do grosso modo, o PIX é do Banco Central. Não pode emprestar, não pode ceder, não pode vender, não pode fazer nada. É do Banco Central. E mais, não pode cobrar taxa de pessoa física. Isso é a garantia que todo brasileiro quer.
15: A proposta retira o Banco Central de vinculação a ministério ou a qualquer órgão ou sistema da administração pública e de tutela ou subordinação hierárquica.
9: Somente 10% das ações do Programa de Proteção e Promoção da Saúde Menstrual voltado a mulheres e meninas de baixa renda foram executados até hoje.
10: A política pública é fruto de legislação aprovada pelo Congresso, mas enfrenta obstáculos com a falta de orçamento. Repórter Marcela Diniz.
17: Criado por lei em 2021, o Programa de Proteção e Promoção da Saúde Menstrual tem entre suas ações principais a oferta gratuita de absorventes e outros itens de higiene para pessoas em situação de rua ou extrema vulnerabilidade, privadas de liberdade e estudantes de baixa renda da rede pública. No Senado, a proposta teve como relatora Zenaide Maia, do PSD do Rio Grande do Norte.
18: A Unicef, antes da pandemia, já mostrava que 4 milhões não tinha acesso a itens mínimos de cuidados menstruais. Um assunto que não era muito falado.
17: Mas somente 10% das ações do programa foram executadas até agora. Diagnóstico feito durante a audiência de conciliação entre União, Ministérios e a ONG Crioula, que desde 2022, por meio de ação civil pública, vem cobrando a efetiva implementação da política. Juliana Martins, representante da ONG, espera que o programa seja aprimorado com urgência e que o parlamento fortaleça a fiscalização e o orçamento das ações de saúde menstrual.
19: O parlamento tem um papel fundamental, em especial quando a gente pensa em qual é o orçamento destinado, né, para reduzir as barreiras com relação ao acesso.
17: Entre as falhas detectadas no programa de saúde menstrual estão barreiras digitais que dificultam o acesso de pessoas em situação de vulnerabilidade, falta de transparência no orçamento e de articulação entre os ministérios envolvidos.
9: O senador Hermes Klan, do PL de Santa Catarina, defendeu que os programas sociais sejam uma porta de saída da pobreza, com foco na geração de empregos, no empreendedorismo e na qualificação profissional.
10: Segundo ele, mais de 112 mil famílias catarinenses deixaram o Bolsa Família entre 2023 e 2026 após aumentarem a renda, o que, na sua avaliação, demonstra que desenvolvimento econômico e inclusão social podem avançar juntos.
20: Mais importante do que o número de pessoas que ingressam em programas sociais é o número de pessoas que conseguem sair deles por terem conquistado autonomia econômica. O emprego, a renda e a oportunidade continuam sendo instrumentos mais eficazes de transformação social.
9: E a senadora Tereza Cristina, do PP de Mato Grosso do Sul, alertou para os possíveis impactos da investigação comercial aberta pelos Estados Unidos. Ela destacou que produtos como suco de laranja, café e carnes estão fora das tarifas, mas setores como máquinas, madeira e etanol ainda podem ser afetados.
10: A parlamentar defendeu a continuidade das negociações para evitar prejuízos às exportações brasileiras com o aumento das tarifas.
21: Essa investigação, ela está sobre 76 países, não é só o Brasil, para esclarecer. Então, eu acho que agora é continuar negociando para ver se a gente consegue estancar, vamos dizer, essas tarifas de 25%, porque inviabilizam realmente aqueles segmentos, aqueles setores que serão tarifados com 25%.
10: Com edição de Paulo Groba e trabalhos técnicos Eliseu Caires, o Jornal do Senado fica por aqui. Acompanhe agora as notícias do Tribunal de Contas da União e da Câmara dos Deputados. Boa noite.
9: Boa noite e um bom fim de semana.
1: Minuto do TCU.
0: O Tribunal de Contas da União fez auditoria para avaliar se as regras do Bolsa Família estão sendo cumpridas e como está o acompanhamento do programa. A fiscalização também verificou programas de transferência de renda implementados por estados e municípios. Em todo o país, foram encontradas quase 230 ações com propostas semelhantes ao Bolsa Família. Um dos maiores problemas está na falta de integração de dados com o CAD Único. O ministro relator do processo no TCU, Jorge Oliveira, explicou as consequências desse tipo de falha.
4: Na prática, isso significa que os entes federativos frequentemente não conseguem saber de maneira integrada quem está recebendo benefícios, quanto está recebendo e se há acúmulo indevido ou ausência de proteção social.
0: Somente em 2025, cerca de 890 mil famílias habilitadas aguardavam aprovação para entrar no Bolsa Família. Saiba mais em tcu.gov.br.
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23: Proposta cria estratégia nacional para enfrentar impactos do vício em jogos.
24: Comissão proíbe posse de armas para quem estiver sob medida protetiva.
23: Dependentes de vítimas de violência terão prioridade na matrícula escolar.
24: Projeto de lei aumenta a punição para o crime de ultraje a culto religioso.
23: Boa noite. Proposta aumenta a pena para o crime de ultraje a culto religioso e impede que manifestações de fé em cerimônias sejam enquadradas como crime de preconceito. A repórter Daniele Lessa explica as medidas.
25: A Comissão de Constituição e Justiça da Câmara dos Deputados aprovou o projeto que aumenta a punição para o crime de ultraje a culto religioso e para o impedimento ou perturbação de atos religiosos. O texto aprovado foi a versão elaborada pelo relator, deputado pastor Marco Feliciano, do PL de São Paulo. Hoje, o Código Penal prevê pena de detenção de 1 mês a 1 ano para quem zombar de alguém por motivo de crença, impedir cerimônia religiosa ou vilipendiar ato ou objeto de culto. Com a proposta aprovada na CCJ, a pena passa a ser de reclusão de 2 a 4 anos, além de multa. O texto também estabelece que se houver emprego de violência, a pena será aumentada em 2/3. Outra mudança altera a lei que trata dos crimes de preconceito. O novo texto deixa claro que não constitui crime a manifestação de crenças, sermões, pregações, culto, ensino ou orientação religiosa realizados em atividades de caráter religioso ou litúrgico, mesmo que transmitidos pela internet ou por outros meios de comunicação. Como explica o relator, pastor Marco Feliciano.
26: Por exemplo, se um pastor ou um padre ou uma pessoa que é espiritualista estiver no exercício da sua fé, no exercício da sua função, e ela criticar uma outra religião, isso seria intolerância religiosa? É claro que não, porque a maioria das religiões praticam aquilo que nós chamamos de proselitismo, ou seja, eles tentam converter as pessoas. E no mundo em que nós vivemos hoje, do politicamente correto sendo impregnado na mente das pessoas, muitas pessoas, tanto padres como pastores e outros entes de religiões espiritualistas, estão sendo punidas, processadas por intolerância religiosa, quando na verdade eles estão apenas praticando a sua fé.
25: A proposta que aumenta a pena para o crime de ultraje a culto religioso impede que manifestações de fé em cerimônias sejam enquadradas como crime de preconceito ainda precisa ser analisada pelo plenário da Câmara. Se aprovada, seguirá para o Senado. Da Rádio Câmara de Brasília, Daniele Lessa.
22: Educação.
24: Câmara aprova projeto que garante prioridade na matrícula escolar para dependentes de mulheres vítimas de violência doméstica. A repórter Sofia Peçanha tem os detalhes.
27: A Câmara dos Deputados aprovou projeto que dá prioridade na matrícula escolar para dependentes de mulheres vítimas de violência doméstica em escolas próximas de sua nova residência. A proposta, apresentada pelo deputado Rômulo Gouveia, altera a Lei Maria da Penha. A medida assegura prioridade à mulher em situação de violência doméstica e familiar para matricular ou transferir seus dependentes para a instituição de ensino mais próxima de seu domicílio, seja pública ou particular. Para ter direito à prioridade, a mulher deverá apresentar documentos que comprovem o registro de ocorrência policial ou processo judicial relacionado à violência doméstica. O texto aprovado também permite que o juiz determine, como medida protetiva de urgência, a matrícula ou transferência do aluno, mesmo que não haja vaga na instituição mais próxima do novo domicílio. Além disso, o juiz determinará a devida comunicação ao conselho tutelar competente para acompanhamento. Segundo a justificativa, a interrupção da trajetória escolar resulta em imenso prejuízo para as famílias, já submetidas a pesado trauma psicológico e social. Como explica o parecer da deputada Laura Carneiro, do PSD do Rio de Janeiro, lido na Comissão de Constituição e Justiça, pelo deputado Helder Salomão, do PT do Espírito Santo.
2: Tal medida protege ainda mais a mulher vítima de violência doméstica e seus dependentes, garantindo-lhe o direito fundamental à educação em meio a um contexto tão difícil de afastamento do lar em razão da violência doméstica.
27: O projeto que garante a mulher vítima de violência doméstica prioridade para matricular filhos ou dependentes em escolas próximas de sua nova residência segue para análise do Senado. Da Rádio Câmara de Brasília, Sofia Pessan.
3: Comissões.
23: Avança na Câmara o projeto que cria uma estratégia nacional para enfrentar os impactos do vício em jogos.
24: A proposta já foi aprovada em todas as comissões temáticas da Câmara e está pronta para ser incluída na pauta de votação do plenário. A reportagem é de Maria Neves.
25: A Comissão de Saúde da Câmara aprovou o projeto do deputado Rui Carneiro, do Podemos da Paraíba, que institui uma estratégia nacional para cuidar de pessoas afetadas pelo vício em jogos e apostas, principalmente por meio da internet. O texto aprovado prevê uma rede de apoio formada por diferentes áreas do governo para enfrentar os impactos sociais e de saúde decorrentes do vício em apostas. De acordo com a relatora, a deputada Jandira Fegali, do PCdoB do Rio de Janeiro, devido à facilidade de acesso por meio do celular, a compulsão por jogos atinge uma parcela cada vez maior da população. Segundo a parlamentar, os mais afetados ainda são os homens, mas o problema já começa a atingir também mulheres e adolescentes.
5: E o que a gente vê é que em torno de entre 2 e 10% da população já começa a ter sintomatologia da dependência. Então é preciso que a gente institua uma política de prevenção, campanhas educativas, ao mesmo tempo de acolhimento, de assistência individualizada e confidencial. O Ministério da Saúde já faz hoje, já instituiu o teleatendimento gratuito, mas nós estamos estendendo todo esse tratamento, não só o SUS, mas também o sistema de assistência social e a rede de atenção psicossocial.
25: Dentre as ações previstas na proposta, constam acompanhamento médico e psicossocial para os indivíduos e seus familiares. A medida prevê ainda a criação de grupos de apoio baseados na experiência, a realização de campanhas e a publicação de materiais didáticos, com foco especial na proteção de crianças e adolescentes e a cooperação com operadoras de apostas para detectar comportamentos de risco. Jandira Fegali defende também a limitação das propagandas de sites de apostas e o aumento da taxação das empresas de jogos online, conhecidas como bets. A deputada ressalta que, como a sede da maioria dessas empresas fica no exterior, o dinheiro também sai do país, o que retira recursos, inclusive, das políticas de atenção a pessoas que desenvolvem compulsão por jogos. A relatora lembrou que recentemente o país aumentou a taxação das bets, que era de 12% e vai chegar a 18%, mas para ela ainda é pouco. Segundo afirma, há países que cobram até 40% de imposto dessas empresas. Da Rádio Câmara de Brasília, Maria Neves.
23: O projeto que institui uma estratégia nacional para cuidar de pessoas afetadas pelo vício em jogos e apostas também já foi aprovado pelas comissões de Finanças e Tributação e de Constituição e Justiça. O texto segue para análise no plenário da Câmara.
3: Saúde.
24: A comissão aprova projeto que prevê expansão da telemedicina nos municípios. A repórter Júlia Lopes nos conta os passos para a adoção da medida.
6: As teleconsultas têm se tornado uma alternativa para ampliar o acesso aos serviços do Sistema Único de Saúde, o SUS. Elas permitem atender o maior número de pessoas e chegar a regiões mais distantes no país. Nesse cenário, a Comissão de Saúde da Câmara dos Deputados aprovou um projeto de lei que cria a política de expansão da telesaúde no SUS. Atualmente, cerca de 10% dos municípios brasileiros oferecem serviços de medicina online à população, segundo o levantamento da Frente Nacional dos Prefeitos. Com a nova política, o governo federal deverá apoiar estados e municípios na ampliação desse atendimento, com prioridade para regiões mais vulneráveis e de difícil acesso. O texto prevê a criação de programas federais com apoio técnico e financeiro. Entre as medidas estão investimentos em conectividade, aquisição de equipamentos para unidades do SUS, capacitação de equipes e desenvolvimento de novos modelos de atendimento digital. A proposta também cria a Base Nacional de Telemedicina e Telesaúde, que deve integrar os dados de atendimento virtuais em todo o país, facilitando o acesso às informações de saúde. Para a relatora do projeto, a deputada Adriana Ventura, do Novo, de São Paulo, a iniciativa ajuda a enfrentar desigualdades regionais, amplia o acesso à saúde e permite a unificação de dados da população, como prontuário eletrônico em um único sistema.
3: O objetivo, basicamente, é que a gente amplie isso com uma base única. Então, a gente precisa trabalhar interoperabilidade, precisa dar mais acesso para as pessoas, principalmente as pessoas que hoje não têm acesso. Então, o objetivo desse é fazer uma integração e fazer com que haja um compromisso dessa integração de estados, municípios e também planos de saúde que também atendem o SUS.
6: Os estados e municípios deverão incorporar a telesaúde em seus planos permanentes de cuidado, definindo metas e indicadores compatíveis com a realidade local. De acordo com o Ministério da Saúde, em 2025, 76% da população brasileira depende diretamente do SUS. O sistema realiza por ano 2,8 bilhões de atendimentos e conta com cerca de 3,5 milhões de profissionais em atuação. O projeto, que busca aumentar a participação da telesaúde no SUS, segue agora para análise na Comissão de Finanças e Tributação. Da Rádio Câmara de Brasília, Júlia Lopes.
23: Comissão de Agricultura aprova a erradicação da leucena, planta invasora no Cerrado. O repórter José Carlos Oliveira explica os problemas causados pela praga.
7: A Comissão de Agricultura da Câmara dos Deputados aprovou a proposta de controle, manejo e erradicação progressiva da leucena, uma leguminosa originária da América Central. A planta exótica invasora se disseminou descontroladamente em vários biomas brasileiros, sobretudo em áreas do Cerrado, no Centro-Oeste. O autor do projeto de lei, deputado Otto Alencar Filho, do PSD da Bahia, lembrou que a leucena foi introduzida no Brasil como forrageira, ou seja, com foco na alimentação de animais de produção, como bois, porcos e cabras. Também foi usada na recuperação de solo. No entanto, a planta se desenvolveu rapidamente e passou a competir com a vegetação nativa, alterando os ecossistemas. O relator, deputado José Medeiros, do PL do Mato Grosso, concordou com a necessidade de controle da leucena.
8: É uma leguminosa muito aceita pelos produtores, porque tem alto índice de proteína para o gado, mas ela também se espalha de forma assim muito avassaladora, e ele pede justamente a substituição gradativa dessa leguminosa para que não vire uma praga por todo o país, porque ela produz bastante semente, é levada pelo vento, por passarinhos também, de um bem que se esperava acaba causando um problema para toda a atividade silvopastoril.
7: Para o controle gradual da planta, o projeto de lei prevê campanhas educativas, linhas de financiamento, assistência técnica e extensão rural voltadas à substituição da leucena por espécies alternativas. Áreas rurais que cultivam a planta terão até 10 anos para erradicá-la. O texto ainda proíbe o plantio de leucena em áreas de preservação permanente, unidades de conservação de proteção integral, florestas públicas, terras indígenas e territórios quilombolas. A proposta de erradicação da leucena ainda vai passar pela análise das comissões de meio ambiente, de finanças e tributação e de Constituição e Justiça. Da Rádio Câmara de Brasília, José Carlos Oliveira.
22: Justiça.
24: Comissão aprova projeto que aumenta a proteção para vítimas de violência, exigindo que juiz escute a mulher antes de decidir pela revogação de medidas protetivas do agressor.
23: O projeto está pronto para entrar na pauta do plenário da Câmara, como informa a repórter Silvia Munhato. A Comissão de Constituição e Justiça da Câmara aprovou o projeto que determina que, antes de decidir sobre a revogação de medidas protetivas de urgência do agressor, o juiz escute a mulher vítima de violência doméstica e familiar e verifique se ela não está em risco. Além disso, a proposta determina a realização da chamada audiência de admoestação para a soltura de agressor em caso de revogação de prisão preventiva. É o que explica a relatora, a deputada Laura Carneiro, do PSD do Rio de Janeiro.
11: E o juiz vai dizer para ele: olha só, o senhor, se descumprir, vai acontecer isso. Se o senhor deixar de cumprir as medidas protetivas, vai acontecer isso. Ou seja, ele de alguma maneira vai fazer com que o agressor repense qualquer possibilidade de reincidência naquela conduta.
23: A audiência deverá ser realizada em até 48 horas da decisão de soltar o réu. As medidas serão inseridas na Lei Maria da Penha. Laura Carneiro defendeu que o contato com a vítima deve ser realizado pela equipe técnica da vara especializada, por equipamento da rede de enfrentamento à violência da região, de seu domicílio, ou ainda pelo próprio juízo da vara de violência doméstica e familiar. Entre as medidas protetivas previstas na Lei Maria da Penha estão a suspensão do porte de arma, o afastamento do lar ou a proibição de aproximação da vítima. A proposta que aumenta a proteção para a mulher vítima de violência deverá ser analisada agora pelo plenário da Câmara. Da Rádio Câmara de Brasília, Silvia Minhato.
22: Segurança Pública.
24: Pessoas que estiverem cumprindo medidas protetivas com base na Lei Maria da Penha podem ter suspenso o direito a ter armas de fogo. Proposta nesse sentido está sendo examinada pela Câmara. A reportagem é de Luiz Cláudio Canuto.
12: A Comissão de Segurança Pública da Câmara aprovou projeto que impede que pessoas que estejam em cumprimento de medidas protetivas com base na Lei Maria da Penha tenham ou comprem armas de fogo e munições. O texto aprovado é uma nova versão da proposta feita pelo relator, deputado Aloysio Mendes, do Republicanos do Maranhão. De acordo com a nova redação, a suspensão do direito a armas vira uma medida obrigatória até a revogação da medida protetiva ou o arquivamento do caso. Para garantir o cumprimento da lei, o relator incluiu a exigência de uma certidão negativa de medidas protetivas para quem queira comprar ou portar armas de fogo no Brasil. É uma mudança no Estatuto do Desarmamento. Ao juiz caberia comunicar a decisão a diversos órgãos, como o Exército, no caso de atiradores esportivos, a Polícia Federal, para quem é caçador, e também às empresas de segurança, caso seja um emprego do acusado de agressão. Entre as mudanças feitas, o relator tirou do texto original a previsão de novas penas para tentativas de compra de armas, porque a legislação penal já prevê punições para uso e porte ilegais. Também ficou de fora a criação de novos canais de atendimento específicos, porque já existe o número 180 para denúncias de violência contra a mulher. O texto original tratava apenas do registro de agressão em inquéritos, mas o relator vinculou a proibição à concessão da medida protetiva. Aloysio Mendes acha que a vinculação dá maior eficácia jurídica e rapidez à segurança da vítima.
13: Nós temos estatísticas recentes que dizem que quase 58% dos crimes cometidos contra as mulheres são praticados com armas de fogo. Aprovamos na Comissão de Segurança Pública e Combate ao Crime Organizado por unanimidade. E esse projeto vai coibir ainda mais a prática desse tipo de crime.
12: O texto já foi aprovado pela Comissão de Defesa dos Direitos da Mulher e agora está na Comissão de Constituição e Justiça, mas pode ser votado pelo plenário porque está em regime de urgência. Da Rádio Câmara de Brasília, Luiz Cláudio Canuto.
22: Votação.
23: Oficiais de justiça e fiscais agropecuários podem ser incluídos entre as categorias autorizadas a portar armas. O repórter Antônio Vital tem as informações.
14: Ganhou o regime de urgência e pode ser votado a qualquer momento no plenário da Câmara, projeto que autoriza o porte de armas de fogo por oficiais de justiça e auditores fiscais federais agropecuários. O projeto altera o Estatuto do Desarmamento para incluir essas duas categorias entre aquelas que têm direito ao porte de arma. Hoje, essa autorização já vale para policiais, militares e outras carreiras ligadas à segurança pública, desde que cumpram os requisitos legais, como comprovação de capacidade técnica e aptidão psicológica. De acordo com a proposta, esses profissionais poderão portar arma de fogo de propriedade própria ou fornecida pela instituição, inclusive fora do horário de serviço, com validade em todo o território nacional, conforme as regras previstas em lei. Relator da proposta, o deputado Jonas Donizete, do PSB de São Paulo, argumentou que a medida reconhece o risco enfrentado por esses profissionais no exercício das funções. Segundo ele, oficiais de justiça e auditores fiscais atuam diretamente na execução de decisões judiciais e em atividades de fiscalização, muitas vezes sob tensão e ameaças. O porte de armas para oficiais de justiça foi defendido pelo deputado Coronel Meira, do PL de Pernambuco.
10: Porte de arma para oficial e oficial de justiça, para poder se defender verdadeiramente de tudo que acontece na rua. Ele é o elo, exatamente, da justiça, dos tribunais de justiça com o povo brasileiro. E ele precisa ter um mínimo de conforto, que é poder, se quiser, estar armado para defender a sua vida e muitas vezes a vida de quem o acompanha no seu momento do trabalho, em todos os locais, em todos os rincões do nosso Brasil.
14: Com regime de urgência, o projeto que autoriza o porte de arma para oficiais de justiça pode ser votado diretamente no plenário da Câmara, sem passar pela análise das comissões permanentes da Casa. Da Rádio Câmara de Brasília, com informações de Daniele Lessa, Antônio Vital.
24: Termina agora o Jornal Câmara dos Deputados, produzido pela Rádio Câmara. O programa teve trabalhos técnicos de Wellington Teles e a apresentação de Tessia Guimarães e Luciana Vieira. Uma boa noite para você.
15: A Voz do Brasil está de volta na segunda-feira. Boa noite e bom fim de semana.
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5: Está de volta o carro a álcool, que sumiu no final da década de 80 e não voltou para valer nem com o motor flex. A gasolina ainda representa 70% das vendas. A solução é um motor projetado especificamente para o etanol, exatamente o que acaba de lançar a GM nos Onix Hatch e Sedan. Um motor melhor que o flex, pois não tem que servir a dois senhores, gasolina e etanol. E por isso, permite calibragens específicas para o álcool, resultando em maior desempenho e menor consumo. A linha Chevrolet é a primeira a se valer dos incentivos do programa Mover, em que o governo federal reduziu impostos para carros com menor índice de emissões. Consequentemente, também uma redução de preços. O Onix a etanol, por exemplo, com motor turbo de 115 cavalos, começa de R$104 mil.
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0: ministro do Meio Ambiente e Mudança do Clima, João Paulo Capobianco.
1: Boa noite. Eu sou João Paulo Ribeiro Capobianco, ministro do Meio Ambiente e Mudança do Clima. Estou aqui hoje para prestar contas à sociedade brasileira dos avanços e dos desafios que temos nesse Dia Mundial do Meio Ambiente. Desde janeiro de 2023, o governo do Brasil voltou a tratar o meio ambiente como indutor do desenvolvimento, não como obstáculo. Assim, estamos mostrando que é possível crescer, gerar emprego e renda sem deixar de proteger nossas florestas, nossas águas e nossa biodiversidade. Nos últimos 3 anos, o desmatamento na Amazônia caiu pela metade. No Cerrado, a redução foi de 32%. E no Pantanal, 65%. Ao proteger nossos biomas, salvamos a biodiversidade e evitamos lançar na atmosfera milhões de toneladas de gases de efeito estufa. Também ampliamos significativamente as áreas protegidas, com a criação de mais de uma dezena de novas reservas ambientais e o reconhecimento de terras indígenas e de territórios quilombolas. Somadas, elas equivalem em torno de 5 milhões de campos de futebol, desses em que veremos nossa seleção jogar durante a Copa do Mundo que se aproxima. Voltamos também a liderar a transição energética, a partir da substituição de combustíveis fósseis por opções mais limpas, como os biocombustíveis e eletricidade. Teremos estímulos à renovação da frota brasileira, tanto privada quanto de transporte público. Esses resultados são fruto de um amplo trabalho de cooperação entre o governo do Brasil, os estados e municípios e a sociedade civil. Eles só foram possíveis porque voltamos a investir em ciência, em monitoramento e a fortalecer instituições importantíssimas como o IBAMA e o Instituto Chico Mendes de Conservação da Biodiversidade, que foram alvo de tentativas de desmonte em anos anteriores. Outro fator central foi a retomada da cooperação internacional. E depois de 4 anos de exclusão, retomamos o Fundo Amazônia, que agora tem 9 países financiadores. Juntas, essas ações viabilizaram um volume recorde de 204 bilhões de reais em recursos públicos e privados, nacionais e internacionais, para o desenvolvimento sustentável no Brasil. Também voltamos a investir fortemente na recuperação de áreas degradadas e na restauração florestal. Hoje, temos 3,4 milhões de hectares recuperados. Neste ano, diante da previsão de um novo El Niño, reforçamos o monitoramento e colocamos em campo o maior contingente de brigadistas da nossa história. Aumentamos o número de aeronaves e equipamentos de prevenção e combate e apoiamos em mais de R$500 milhão os corpos de bombeiros dos estados onde há mais incêndios florestais. Hoje, no mundo inteiro, são os critérios ambientais que definem acordos comerciais e abrem as portas do investimento. E na contramão dessa tendência, pode fechar mercados e isolar o país. Proteger as nossas florestas, os nossos rios e a vida de nossas famílias já seria a razão suficiente e é, ao mesmo tempo, uma garantia para o futuro próspero da economia brasileira. Neste Dia Mundial do Meio Ambiente, renovamos o compromisso de deixar para as próximas gerações um país mais preparado e mais sustentável. Porque proteger o meio ambiente é proteger a vida e o futuro de todas as famílias brasileiras. Muito obrigado.
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5: Algo que descobri recentemente também, talvez com a maturidade, com a experiência, é que pessoas felizes não são aquelas que estão em pleno gozo de todos os desejos, mas pessoas felizes são aquelas que, mesmo diante da dificuldade, conseguem tirar algo de bom. Então, pessoas felizes não são aquelas que têm tudo de bom, mas são aquelas que tiram tudo de bom, independente da situação. Valeu, um abraço e até a próxima.
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3: Qual é o carro elétrico mais vendido no Brasil? 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Discutir.